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2: Não tem jeito, meu compadre. Vambora. Ela vacilou comigo, nós estamos aí, né? Tudo certo.

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0: Bom dia, gente! Hoje é dia 1º de junho, segunda-feira. Uma segunda-feira pra lá de especial, cheio de novas possibilidades, de recomeços, de começos pra alguns, não é? Dia de aniversário de alguém especial. Ei, minha norinha hoje fazendo aniversário, ficando mais experiente. Ela que trouxe o Bentinho pra vida, meu netinho, meu amor. Ai, gente, delícia, né? Tão bom. Não tá me ouvindo agora, tá lá em São Paulo, provavelmente dormindo, mas o que vale é a intenção, né? E se você tem alguém especial que faz aniversário hoje, quiser dedicar uma música, mandar um beijo, um abraço, e quiser usar a Litoral pra isso, pode ficar à vontade, sinta-se em casa, eu vou adorar fazer parte disso, tá bom? E vamos juntos, eu sou o Cleide Costa Longa, tô prontinha e preparada pra essa semana, que será produtiva e abençoada, se Deus quiser. Pra começar, tem um modão daqueles. Ai, meu Deus do céu. Como é que foi seu fim de semana? Eu fui espetacular.

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0: Bom dia, sol da minha vida, hein? E aí, tem alguma sol na sua vida? Eu tenho uma aqui, daqui a pouco chega. Deixa eu ver quem tá com a gente aqui nessa manhã, soninho do André Carlone, já acordou. Bom dia, amor.
1: Oi, nós já estamos por cá.
0: Nossa, que
1: não prontível para mais um dia, porque hoje eu estou na preguiça. Aos ouvintes e aos cadeiras cativas, bom dia. José Carlos, Ana Mara, Claudineia, Robson, Eliomar, Nando Júnior, bom dia. Cleide, bom trabalho, fiquem com Deus e até amanhã, se Deus quiser. Estou aqui de boa na cama aí. Já levanto. Beijo,
0: pode,
1: beijo.
0: Pode.
1: Sônia, André Carlos.
0: Beijo, meu amor. Deixa eu mandar um beijo pro Sérgio também, lá em Cachoeiro, Itapemirim. Beijo, meu amor. Ótimo dia. Alô, bom dia.
2: É gol!
0: Vixe Maria, é gol. Tá bom. Vou querer matar de susto. Marcos Prestes está ligado com a gente, desejando um dia maravilhoso, uma semaninha pra lá de produtiva. Amandinha, Cleidinha do céu, 8 dias hoje e nada se foi. Hã? Ou não foi? Tô indignada. Oh, meu Deus do céu. Tadinha da bichinha. Beijo, meu bem. Bom dia pra você, tá? Tá indignada lá. É de amor. Só pode. José Luciano de Santos Dumont, um beijo pra você, pra esposa Adriana, as filhas Júlia e Isadora. E ele manda beijo também pra Vera do Pula Pula, sempre ligadinha com a gente. Obrigada, viu, meu bem? Beijo pra ele, que já madrugou, tá falando comigo desde a hora que eu acordei, já tô ouvindo Zé Carlos. Ó,
3: bom dia, amigos e amigas da Litoral FM. É isso aí, minha gente. Boa semana pra todo mundo, com saúde, cedo, trabalho. Cuidado quando tiver pra rua fora, em locais meio desertos. Bom, que é um negócio aí, eu sei que pelas reportagens tá feio.
0: Tá feio
3: bom,
0: mesmo.
3: É isso aí, passando pra desejar tudo de bom pra todos.
0: Obrigada,
3: Soninha, também. Vera, Rebeca, Rosângela, Lena Mara, Toninho. Né? Vai iluminar nossa semana. Um beijo bem grande, minha amiga.
0: Está ligado com a gente, Jovanilson. Fala comigo, Jovanilson.
4: No comando, Cleide, Costa Longa. Bom dia, Cleidinha. Segundo, né? É, Cleidinha, o Brasil meteu 5-0, né? Cleidinha, quero mandar um alô para todo o chofer que está na estrada. Pro meu pai Josué, lá na Fute, meu, que não perde seu programa. Vamos ali, né, Cleidinha? Corri atrás do leite das crianças, porque na litoral eu tô mais que legal. Partiu que ninguém viu. Fica com Deus, queridinho.
0: Valeu, meu bem. Beijo. Beijo pro Cláudio José de Nova Carapina 2. Luiz Amendoim também ligado com a gente. Fala comigo, Luiz. Ai, cadê o Luiz? Tá aqui. Achei. Ixi, olha o cachorro latindo lá.
5: Bom dia, com muita paz, amor, alegria. Que Deus abençoe nosso dia. Uma segunda-feira, uma semana abençoada.
0: Para
5: todos meus amigos ligados na litoral. Tô na litoral, tô legal. Um abraço, meu amigo Pedro, tentei de férias por lá. Meu amigo Lemar, minha amiga Rebeca, meu amigo Alessio. Todos ligados na litoral. Meu amigo Pezão de Tapina, ligado na litoral. Só da litoral. E 0 a 100 para não esquecer de ninguém. Um abraço para todos que é deles cativa, já ligado de norte a sul do Espírito Santo. Só da litoral. Tô na litoral e eu tô legal. Uma semana e um mês abençoado para todos nós. Uhul!
0: Valeu, meu bebê. Beijo, ótimo dia. 5:14.

0: excelente manhã pra você, viu? Bora pra mais um dia? Pois é, muita coisa boa vai rolar nessa manhãzinha, tenho certeza absoluta. Deixa eu ver quem é que tá com a gente aqui nessa manhã, doido pra poder participar e falar um cadinho. É meu amigo Gato
1: Olá,
0: Preto.
1: Olá, Tedinha Costa Longa, bom dia, diretamente Cachoeiro Tamirim, Gato Preto, desejando a segunda-feira abençoada, mandando a lupa pra Xéria, Mano, minha vida, Verindo, Pura Pura, Chibinha, Gil, Marcos Bob, Nando Júnior, Márcio Pintor, Fuan Lenha, Duna Mel, Zé Palobina, para Leomar, para Gigante, para Serginho do Pôr de Mola, Aliança, para Daniel, Coleiro de Utuil, para a Turma de Una, Monistreiro, Cachoeira Alta, São Vicente, Gruta, Atijuca, Urupi, Marapé. Um bom dia para o Grupo Pereira Cativa, um bom dia para o pessoal da saúde na Grande Vitória e para minha família na Grande Vitória e na Litoral. Estou muito legal nessa segunda-feira abençoada, queridinha. Vamos
0: Valeu,
1: trabalhar?
0: Vamos embora, estou pronta, prontíssima já. Aliás, já estou acordada desde cedo.
2: Bom dia, queridinha. Aqui é o Jax.
0: Ei, Jax.
2: Partiu Conceição da Barra.
0: Opa, vamos
2: aqui nesse tapetão preto aqui, Minas Litoral, que é muito mais que legal. Manda aquela música de Amado Batista, qualquer um aí, pra começar
0: dele,
2: o dia
0: né?
2: Nosso aí.
0: Tem alguma na programação.
2: Na Litoral, tô mais que legal. Fui,
0: valeu,
2: partiu, vambora, doidinha comigo de carona.
0: Vamos,
2: legal, obrigado.
0: Vambora. Ainda mais pra Conceição da Barra. Conceição da Barra, amor de verão. Lembra dessa música, gente?
3: Helena. Bom dia, flor do dia.
0: Oiê.
3: Helena Mara de Bicanga. Um bom dia aí pro Grupo Cadeira Cativa, pra Soninha, pra Claudineia, Zé Carlos da Inglaterra. Que tenhamos uma linda e abençoada semana. Ó, passei na prova, viu? De 30 questões, acertei 28.
0: Graças a Deus. Arrasou.
3: Bom trabalho, meu amor. Beijo.
0: Beijo, meu amor. Parabéns. Coisa boa, hein? Que alívio. Antônio José de Souza tá ligado com a gente. Um abraço pra você, meu bem. Marinete tá boazeiro também. Sol, alô.
4: Oi, Credinha. Oi, Solzinha. Bom dia, meninas.
0: Bom dia.
4: Minhas lindonas. Passando aqui pra desejar uma boa segunda-feira de trabalho.
0: Obrigada,
4: na presença de Deus, na graça, né? Na proteção dele.
0: Isso
4: e eu sou Ursa Litoral. Tô indo trabalhar com fones no ouvido.
0: Bora.
4: E vamos que vamos, né? Um beijo, minha linda.
0: Beijo,
4: bom
0: minha linda.
4: Dia.
0: Bom dia, tudo de bom pra você.
5: Bom dia, bonita. Aqui é a Praxedes, passando pra deixar o meu bom dia pra todos que estão ligadinhos na Litoral, pro meu amor Antônio, pra Duda Mel, pro Grupo Cadeira Cativa, de A a Z, pra não esquecer de ninguém. E tamo junto, hein? Sempre ligadinha na melhor. Na Litoral.
0: Arrasou, meu bem. Beijo pra você, viu? Ontem eu passei aí, em Alegre. Ai, gente, que delícia, né? Rodei ali tudo, ó. Iuna, Alegre. Não lembro mais nada? Cachoeiro da Pemirim. Nossa Senhora, não lembro mais não. Tem um monte de cidadezinhas assim, muito legal, muito bacana. Adorei, adorei. Fim de semana maravilhoso. Ei, Valdemir, bom dia.
6: Ei, Cleide, bom dia. Então, como é que foi o final de semana?
0: Nossa Senhora, maravilhoso.
6: Foi bom?
0: Foi.
6: Ótimo. Meu também, foi 10.
0: Graças
6: a Deus. Então, que Deus possa estar aí abençoando essa segunda-feira, início de semana, tá? E o restante aí que Deus possa tomar conta, certo?
0: Certinho.
6: Beijo e abraço pro pessoal da Cadeira Cativa, especialmente você, Rede Sol, pra minha filha Nilva Carolina, pra minha mãe Nilva da Penha.
0: Arrasou.
6: Beijo, Litoral.
0: Beijo, ótimo dia, tá? 5h25, que dure para sempre. João Paulo e Daniel.

0: CDs e livros. 5h32 agora. Bom dia. Excelente manhã pra você que sintoniza Litoral FM, viu, meu amigo Brumatti de Colatina? Tudo de bom pra você. Matheus Trevisani, alô!
1: Bom dia, amiga Cláudia. Matheus Trevisani, deu um pouquinho à noite, amiga, né? Tá quente ontem o dia. Junho começa hoje. Oi, você todo em Litoral, boa semana,
0: seus. Valeu, beijo pra você, ótimo dia. Rebeca, fala comigo, Rebeca.
2: Bom dia, Cleidinha. Uma segunda-feira novíssima pra nós, novo mês, muita paz, muitas bênçãos, saúde pra todos nós. Sou Rebeca Andrade, de Colatina. Abraço pra toda a cadeira cativa, tá? De azeite pra não esquecer ninguém. Ontem foi aniversário da minha filha, Gabriele, mais conhecida como Bibi. Então, parabéns, minha filha, mamãe e toda a família, amamos você. Beijo, beijo, Cleidinha, bom trabalho, beijos.
0: Beijo, meu amor, ótimo dia. Parabéns aí pra filhota, tão bom, né? Silvio Castro, de Veracruz, também tá ligado com a gente.
3: Bom dia, Cleidinha. Ótimo dia pra nós, Cleidinha. Partiu, segundou, Cleitinho.
0: Vambora.
3: Meio atrasado, não tão atrasado como sempre, mas bem atrasado. Um ótimo dia pra nós, Cleitinho. Na Litoral, eu tô legal. Silvio Castro, Veracruz, Cleitinho. Manda um abraço aí pra mim.
0: Valeu, meu anjo. Um beijo gostoso pra você, viu? Tudo de bom. Bom dia. Me leva aí de carona. Vambora. Vanja, alô.
4: Bom dia, Cleitinha. Bom dia, sol. Bom trabalho, meninas. Maravilhosa segunda-feira. Uma semana cheia de bênção pra vocês. E seja bem-vinda de junho, né, Cleitinha?
0: Isso.
4: Bom dia pra todo o grupo Cadeira Cativa, pra todos os ouvintes e assentos. Sem ninguém. Beijo, Cleitinha. Beijo, sol. Vanja,
0: beijo. Tá aí. Valeu, meu amor. Bom dia.

0: Credo, né? Bom dia, bom dia. Fica ali esperando, tá louco eu, hein? Deixa eu ver quem mais tá com a gente aqui nessa manhã. Tiago, tá ligado com a gente, um beijo, tudo de bom. Dene de Alzira Ramos também tá ligado, Joel Flores já acordou também.
1: Bom dia, Cleidinho Costa Longa, bom dia, Sol, amigos da Rádio Litoral Cadeira Cativa. Começando bem, né? O mês de junho. Que seja um mês abençoado para todos, ouvindo aqui a Rádio Litoral de bem com a vida, e que tenha uma semana positiva, trabalho glorioso. Estamos juntas aqui, aí, sempre na Rádio Litoral. Muito obrigado.
0: Valeu. Osera Celestes de Flechal, beijo lindona, abençoada semana para você também. Ei, Marcinha, bom dia.
2: Olá, Cleidinha, bom dia com alegria. Sou a Marcinha Brite, de Resistência Vitória. Quero mandar um alô especial para todo o grupo Cadeira Cativa, Fernando Duque e toda a equipe litoral. Na litoral, estou legal.
0: Arrasou. Beijo pro Leonardo também, tudo de bom. Rosângela Bernardoni, do São Miguel. Tá frio aí, Rosângela?
3: Bom dia, Cleidinha. Bom dia, Sol. Aqui tudo bem com vocês? Sou eu, Rosângela Bernardoni, do bairro São Miguel, em Colatina. Deixa eu mandar um bom dia para vocês, para todos da Cadeira Cativa, meu esposo Paulo, para toda a família Bernardoni, todos os ouvintes. E beijo, Cleidinha. Tenha um ótimo início de semana.
0: Para nós, meu amor. Beijo gostoso para você. Dá um beijo em Paulo aí, viu? Tudo de bom. Beto, bom dia.
4: Bom dia, Cleidinha. Beto Penitente Colatina. Junho trará esperança, trará paz, trará fortalecimento, trará providência, trará novos recomeços. Junho será um mês de bênçãos. Bom dia, minha amiga.
0: Bom dia,
4: Luiz Amendoim. Bom dia, Leomar de Linhares. Na litoral, estou legal.
0: Arrasou, meu bem. 5h43, não aprendi a dizer adeus. Adoro essa música. Leandro Leonardo.

0: vocês têm um monte de despertador que vai tocar agora pra acordar essa galera. Cuidado com os compromissos. E hoje é segunda-feira, hein, gente? Deus me livre, hein? Chegar atrasado justo no primeiro dia da semana? Ui! Jamais. Antônio, bom dia!
1: Bom dia, Cleide. Bom dia a todos os ouvintes. Antônio de Alto Laje, o gato branco charmoso.
0: Branco.
1: Um cheiro pra todo mundo, uma boa semana pra nós e um início de mês de junho. Maravilhoso, com muita festa junina. Um abraço a todos.
0: Valeu, meu bem.
1: Viva São João, na litoral eu tô mais que legal.
0: Viva São João, isso mesmo. Deixa eu ver quem mais tá aqui. Alô,
2: olá, bom dia. Aqui quem tá falando é a Cidinha de Alegre Espírito Santo. Tô aqui varrendo rua e ligadinha na litoral.
0: Oba.
2: Na litoral eu tô mais que legal.
0: Arrasou, meu amor. Um beijo pra você bem especial, tá bom? Quem mais tá com a gente aqui? Deixa eu ver. Nilo! Ei, Nilo, bom dia!
3: Bom dia, Cleidinha, minha querida. Forte abraço. Bom dia, um abraço bem apertado pra Velho Pula Pula. Bom dia, minha namorada Vanessa, meus familiares, meus amigos de Concórdia, meus amigos de Rio Novo, geral e Zeracém. É, Cleidinha, você passeou, então passou também em Rio Novo. Você passou em Cachoeiro, passou pela BR.
0: Passei.
3: Rio Novo fica depois de Enconha. Cidadezinha muito pequenininha.
0: Vanessa,
3: um abraço, um beijo carinhoso pra você, pra todos os ouvintes geral e de Zeracém, pra não esquecer de ninguém. Uma ótima segunda-feira para todos. Beijo,
0: valeu,
3: fui.
0: Bem. Beijo, ótimo dia. Batoré também tá ligado com a gente. Alô?
4: Ei, Cleidinha, bom dia, bom dia. Batoré aqui do Linhares. Com a fé em Deus aí. Vamos dar início a mais uma viagem aí, em busca ali do Mato Grosso.
0: Nossa, vamos
4: saindo
0: embora
4: agora do Linhares
0: Grosso.
4: Aqui com a fé em Jesus. Um abraço para todo mundo aí da litoral.
0: Arrasou, meu bem.
4: E boa semana.
0: Obrigada.
4: Com Deus aí a todos.
0: Pra nós, valeu. Um beijo especial pra você também. Vai com Deus, volte com ele.
5: Bom dia a todos, meus amigos da Cadeia Catia da Madrugada. Aqui quem fala é Vera do Pula Pula, Cátia Menin. Manda alô pra todos aí, ó. Rebeca, Nina, Clédia, né? A Luiz, Eliane Camelo, Duda Mel. As meninas do Salão da Itaoca, Toninho, Segurança de Animar, Nandinho, Elis, Quartesano, Nilo, Luiz, Vinduim, Gabigol, Garricha, Dorme, da Vila, Geu de Itaoca, Eleomar de Linhares, Alessio, irmão da Rose, José Carlos, Vanderlei, Peixoto, Robson, Caraíba, Tevalda, Demite, Caratuíba, José Luciano, Tanto do Mão, Primo Caminhoneiro, Joel Dimas, Donizete, Nicota, Elias, sindicato para todos os motoristas da Rodade, APP, Saúde e Educação. Beijo, litoral, obrigado.
0: Beijo, valeu, meu bem. Márcia Mendes também tá ligada. Elias, em Jaguaré, Elias.
6: Bom
0: Quartesani.
6: Dia, Cris. Sou Elias Quartesano de Jaguaré. Quero curtir o amor de Amado Batista aí. Eu ofereço para Vera Pula Pula, Das Lopes, Queimadinho, Lena Mara, Cida, Gabigol, Sônia, Claudineia, Leomar de Linhares, pra você, pra Diesna. E para Sol e para todos os ouvintes de Cadeia Cativa. Tô na litoral, tô legal. Um abraço, Credinha.
0: Beijo, meu amor. Ótimo dia. Olha ele aqui chegando. Ei, desgrama, sou. Segunda-feira sem Amado Batista. Nem segunda é, né?

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5: Mais uma vez ela reclamou por eu ter saído com os meus amigos pra beber. 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

0: Litoral, eu tô legal. Bom dia, gente! Excelente manhã pra você que sintoniza Litoral FM. Oba, que bom que você tá aqui, hein? Vou lá pra Alessio. Pra Alessio não, pra Colatina falar com Alessio. Olha eu endoidando, gente.
1: Bom dia, Peguinho. Bom dia, ouvintes da Litoral. Aqui é o Alessio Colatina. Eu tô passando aí pra desejar essa segunda-feira todo dia abençoada. Começo de junho aí pra todos. A Rebeca Andrade, vereador Pula Pula, Luiz Anduim. O Marobá também está ligado na Litoral. Todos os camelógrafos, todos os professores da Seja Pedro Itália, todos ligadinhos. E pra cadeira cativa do modo geral, aquele abraço, uma ótima segunda-feira.
0: Fica
1: com Deus, foi tudo
0: de
1: bom.
0: Você também, meu anjo, um beijo. Beijo pra Maria Cristina Mariel de Mata da Serra, o esposo Vanderlei. Estão lá ouvindo a gente. Val Baiano, um beijo pra você. Geovan Soares, também tá ligado, mandou fotinho e tudo. Ai, adorei, viu? Deixa eu ver. Segundo o Cleide, bora pra mais uma semana abençoada. E um abraço, um beijo da minha esposa maravilhosa, Sandra. E vamos ali na área da Vale pra mais uma jornada. É isso aí, Geovan. Bom dia de trabalho pra você, viu? Quem mais? Diel de Vila Velha tá lá ligado com a gente também. Bora, Diel. Bora, rapaz. Fábio Araújo de Bela Aurora, um beijo. Agulhão de Marcílio de Noronha, bom dia.
2: Bom dia, bom dia, bom dia, Cleide. Passando pra dar aquele alô. A segunda-feira, primeiro dia da semana e do mês também, né, Cleide?
0: Isso.
2: Vou te falar uma coisa também. A Sol tava inspirada sábado, hein?
0: Tava, né?
2: Ela tocou 3 sambas da melhor qualidade. Ela colocou no ar pra nós lá.
0: Sério?
2: Ótimo dia, ótima semana pra nós. Papai de Samba abençoe.
0: Amém.
2: Salve samba.
0: Salve samba. Marcinho. Um beijo, todo meu mundo. Amor. Bom dia. Vamos lá pra Colatina de novo, falar com ele, a Guimar.
3: Oi, bom dia, Cleitinho. Bom dia, Deus. Bom dia, dia. Que esse dia seja lindo e abençoado. Que tenha uma semana de muita luz e alegria. Paz e bem a todos. Que Deus nos acompanhe sempre. Aquele beijo para a Morena Love. E um bom dia para todos que estão ligativos no Litoral dessa linda manhã. Paz e bem.
0: Valeu, meu bem. Um beijo para você. Beijo também para ele, Sérgio Gonçalves. Ei, meu amigo português. Cadê? Sérgio.
4: Bom dia, Cleide e ouvintes da Rádio Litoral. Que este dia comece com muita paz, saúde e esperança no coração de cada um. Hoje, de maneira especial, quero deixar um abraço carinhoso para todas as crianças pelo Dia Mundial da Criança.
0: Hoje,
4: que nunca lhes falte amor, proteção, alegria e oportunidade de sonhar. As crianças são um presente de Deus e uma luz que ilumina nossas vidas com a sua inocência, sinceridade e felicidade. Que possamos cuidar delas, valorizá-las e aprender todos os dias com o seu jeito puro de enxergar o mundo. Um feliz e abençoado Dia Mundial da Criança para todas elas. Que Deus abençoe cada família e derrame muitas bênçãos sobre todos nós. Tenham um excelente dia.
0: Arrasou,
4: beijos e abraços.
0: Fui. Um beijo. Nossa, que lindo.

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0: excelente manhã pra você. Deixa eu ver quem tá aqui. Rogerinho, alô?
1: Credinha, povo litoral, Rogerinho. Mês de junho já foi abençoado, essa semana já foi abençoada.
0: Verdade.
1: Mês da Santa Eucaristia, obrigado, Jesus. Mês das festas juninas, mês da Copa do Mundo, Dali Dali Brasil. Bora lá. E bora trabalhar, que só começou na litoral, tô legal, hein?
0: Valeu, meu anjo, um beijão pra você. Rony Von também tá aqui, ó.
2: Bom dia, Cleidinha. Bom dia. Costa Longa. Bom dia, Paixão também, que daqui a pouquinho tá chegando aí. Bom dia pra toda a galerinha da litoral, pra todos que estiver ouvindo aí, especialmente pra você, Sol. Você continua sendo essa pessoa. Legal aí, especial.
0: Obrigada, meu bem.
2: Bom dia.
0: Azul, beijo pra você. José Miguel, do Patrimônio da Penha, lá no Caparaó. Eita, eu tive aí. Ai, que coisa boa. Um beijo. Elias Dutra e José de Anchieta, tá ligado com a gente. Quem mais? Girlando Xavier, de Cariacica Sede. Um cheiro, meu anjo. Quem mais aqui? Deixa eu ver aqui. Bob Billy também tá aqui com a gente. Bom dia,
3: 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Bom dia, Cleidinha. Aqui é Bob Billy. Passando para mandar um abraço aí para toda a galera que está ligado na Litoral. Mandar um abraço aí pro meu primo o Claudinho Jair. E desejar a todos uma ótima semana abençoada. E vamos que vamos. Aí, Cleidinha, aquele abraço, minha amiga. Tamo junto, tamo na Litoral. Tamo mais que legal e vamos que vamos!
0: Bora que bora, meu bem! Ó o Antônio, Antônio
4: Pavese. Bom dia, Cleidinha!
0: Quanto tempo!
4: Uma boa segunda-feira, uma boa semana a todos, com muita paz e muita saúde! Aqui, Antônio Pavese, tocando bonde pra Linhares,
0: bora,
4: ouvindo
0: pra Linhares.
4: A Litoral. Só com vocês aí, meninada! Um abraço pra todos!
0: Deus. Valeu, meu anjo! Um beijo gostoso pra você e pra todos aí, viu? Venho com Deus, tá? Vem ou não vai, né? Tá indo pra Linhares. Quem mais? Adalberto Souza em Jabaeté. Ailton, bom dia.
5: Bom dia, Credinha. Bom dia, meu amor. Segundou, Credinha.
0: Segundou.
5: Agradecer a Deus por tudo, Credinha. A gente tá vivo, tá acordou com saúde, Credinha. Sim, bom dia. Inclusão, hein? Empatou, tá bom, hein?
0: Emplatou,
5: e o Brasil,
0: tá
5: pocô. Vamos que vamos, Credinha. Bom dia, meu amor.
0: Valeu, coisa linda.
6: Boa noite, São Paulo!

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0: Litoral, eu tô legal, que música linda, né, gente? Eu adoro, na voz de Daniel, pelo amor de Deus. Marcos e Belucci também, arrebentaram. Vamos lá falar com o Hudson de Porto Canoa, bom dia.
1: Alô, Litoral, Hudson de novo, Porto Canoa, bom dia, Cleidinha, bom dia, Sol, segundou, hein? Segundou, nós tá como?
0: Como?
1: Nós estamos aqui, né? Já fui no Cross, já comi um cafezinho, esperando a Ana Paula, né? A digníssima chegar pra gente tomar café junto.
0: Isso aí.
1: E lembrando de ontem, né? Pros antes, fica triste não. Paquetá, Paquetá arrasou, viu? Só passa açucarado lá na seleção. Vai dar certo, tá, Cleidinho? Eu acredito, tá?
0: Eu também.
1: E vamos que vamos ligar na Litoral, porque na Litoral é muito mais legal.
0: Valeu, meu bem. Um beijão pra você. Tairone, bom dia.
2: Bom dia, Cleidinha. Bom dia, ouvintes. Ótima semana para nós. Uma semana abençoada. A produção divina, positiva.
0: Positiva.
2: Vamos pra cima. Depois de um final de semana maravilhoso de família na roça. Nada melhor, né? Mas...
0: isso aí.
2: Se tudo que é bom dura pouco, voltamos para a realidade.
0: Vamos voltar, pezinho no chão, isso mesmo. Beijo pro Marcos Gargamel em Jardim Camburi. Ele também, Wanderson.
3: Bom dia, bom dia, bom dia, Cleidinha.
0: Bom dia,
3: só que tá quase chegando por aí. Wanderson Silva já ouvindo a Litoral. Nessa segunda-feira maravilhosa.
0: Isso.
3: Cleidinha, só... hoje eu quero trazer uma frase aqui da autora aí da série do livro Harry Potter.
0: Ai, adoro.
3: Da J.K. Rowling.
0: Ah.
3: É impossível viver sem falhar em alguma coisa, a menos que você viva tão cautelosamente que talvez nem tenha vivido de fato.
0: Maravilha.
3: Bora viver, bora aproveitar a vida, bora arriscar, bora acertar. Se errar também, a gente continua.
0: Tá tudo certo.
3: Estamos aí, né?
0: É isso mesmo. Obrigada, meu bem. Arrasou, arrasou. Flávio, vamos lá rapidão.
4: Bom dia,
0: Cleide.
4: Bom dia, Sol. Aqui é o Flávio de Leiria, passando para desejar um bom dia para todos os capixabas. Vamos para cima, que é meio de Copa, né? E aí, o que você achou ontem daquele Palmeiras?
0: Então...
4: o VAR anulando aquele gol logo depois de ter confirmado.
0: Ixi, Maria. Não vi nada. Não vi jogo, não, gente. Não vi jogo nenhum. Tava muito cansado, porque eu tive um fim de semana muito frenético. Eu apaguei cedo, não sei de nada que aconteceu, tá? Eu sei por vocês, né, que estão me falando aí. Agora assisti mesmo, ai, ai. William Moura, um beijo pra você. Hermes, bom dia!
5: Bom dia, Cleidinha, bom dia, Sol. É o Hermes aqui de Santo Torquato. Manda aquele alôzão pra minhas filhas, Daiane, Raniele, minha amiga Andréia ali de Bacílio de Noronha, minha amiga Tatiane, motorista da 331, meu amigo Anilson, meu grande amigo Rubinho, motorista de aplicativo de Cobilândia,
0: o Nojo,
5: motorista Geraldão da Praia Sol, para todos os ouvintes da Litoral, porque na Litoral nós estamos mais que legal. Valeu!
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0: Eu adoro essa música. Na voz de César Menotti e Fabiano, que eu amo. Sempre o seu homem. Bom dia, 6h52.

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2: Litoral FM, 6 horas 59 minutos.

Agora sim, 7 horas em ponto. Começando mais um Litoral Rádio Show por aqui, é o Bruno Sado. Hoje, segunda-feira, dia 1º de junho de 2026. Bora começar o mês com a gente aqui. Na melhor, na número 1, a sua Rádio Litoral. É hoje, segunda-feira, segundo daquele jeitão. Pra você que tá com a gente aqui desde as 5 da manhã com a Cleide Costa Longa. Aí você pensa assim, poxa, não é a GG Gomes ainda. Não é a GG Gomes ainda. Amanhã, é amanhã que a GG Gomes volta aqui pro seu horário normal. Vai sair das férias, eu tenho certeza que ela aproveitou muito. E tá com muita saudade de você, assim como eu. Bruno Sader, também tô com muita saudade de você. E a partir de agora, até o meio-dia, nós vamos juntos comandando aqui a sua nave litoral. Já vou liberar o WhatsApp para você mandar o seu bom dia. 999-18-3488. Para você que tá indo trabalhar, um bom trabalho para você, tá bom? Ah, mas já tô trabalhando. 35. Cara, um bom trabalho, que Deus abençoe seu dia. Hoje começando mais um mês de junho. É o mês daquelas festas juninas, daquelas comidinhas gostosas. Se você for fazer aquela comida gostosa, traz pra cá na Rádio Litoral, tá bom? Bora começar um mês, começar juntinho aqui segunda-feira. Daquele jeitão que seu dia seja leve, seja abençoado, cheio de coisas boas. E ó, acredite no seu potencial e siga com fé, transformando cada pequeno passo em uma nova conquista. Vambora! Começando 45 minutos de música com Murilo Rufo e Saudade Estranha. Bom dia!

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0: Aê, Dilcinho! Logo de manhã! Bom dia! 7h10, por aqui é o Bruno Sader, muito bom dia pra você, começando aqui o nosso programa, hoje segunda-feira, 1º de junho. A previsão do tempo aqui em Cachoeiro indica um dia que começa com bastante nebulosidade, ó. Mas que terá períodos de sol forte, terminando com pancadas de chuva. Então, ó, se você for sair à noite, já fique preparado, viu? Bom dia pra você aqui de Cachoeiro, bom dia pra você de Itapemirim, de Itaoca, Itaipava, de Marataízes, Presidente Kennedy, Piúma, Castelo, Conduru, Burarama, alô Coutinho, Itaoca Pedra, Aracuí. Mas quem que tá aqui comigo? Deixa eu ver, até acabou a trilha aqui, peraí. Um bom dia pra você de Atílio Vivaco, de Vargem Alta, de Castelinho, Jerônimo Monteiro, Anchieta e Coemuqui. Rio Novo do Sul, você tá aí comigo? Guaçuí, Alegre, Conceição do Castelo, Venda Nova, Oriente, Pacotuba. Pra você que tá no estado do Rio de Janeiro, Travessão da Barra, Barra do Itabapuana, muito bom dia pra você, começando aqui o nosso programa. Ó, já vou liberar o WhatsApp. Agora há pouco tocou Henrique Juliano, aquela pessoa. Você ouviu, né? Agora eu quero saber de você. Você tem aquela pessoa que quando liga, que quando manda o WhatsApp pra você, você fica meio balançado? Você tem, né? Manda pra cá no 999-18-3488 que eu quero ouvir você. E me fala, você tem aquela pessoa? Ou você tem aquela pessoa de cadeira cativa, assim, ó? Zé Neto e Cristiano, 7h12. Aumenta o som aí, daqui a pouquinho vou liberar a promoção pra você, hein? Por aqui é o Bruno Sader, até o meio-dia.
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Marília Mendonça. Saudade de você, ó. 7:20. Já vou liberar a primeira promoção aqui. Aumenta o volume do seu rádio. Promoção boa, hein? 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

0: 7 horas e 29 minutos. Mais uma vez, muito bom dia pra você que tá chegando agora. Aquele abraço pra minha amiga Lady Neia Cipriano, da Gruta. Acordou, Lady Neia? Tava dormindo, né? Aquele abraço pra você, ó. Pode mandar o seu bom dia pra quem você quiser aqui no 999-18-348-3488. Tô rasgando, produção. Marca minha fono. Deixa eu ver quem tá aqui comigo. Tem uma galera já participando da promoção com o Varejão dos Tecidos. E também tem uma galera mandando alô. Fala comigo, bom dia.
1: Bom dia, litoral.
0: Bom dia.
1: Estamos aqui no Tanto de Cachoeiro fazendo umas entreguinhas do Cerrado, viu?
0: Ó.
1: Menino Rael por cá.
0: Ô, Rael.
1: Na litoral, eu tô mais que legal.
0: Ô, Rael, só nas entregas aí, um bom trabalho pra você. Rael que gosta daquela assim, pra quem tem fé, a vida nunca tem fim. É, boa, Rael, tamo junto, muito bom dia pra você, muito obrigado pela sua participação, tá bom? Mas quem fica comigo...
2: Bom dia, Bruno.
0: Bom dia.
2: Tudo bem com você,
0: tudo
2: meu
0: bem,
2: amor?
0: Minha vida.
2: Segundou, Bruno.
0: Segundou.
2: Aqui é Luz

0: de Fátima de Souza, do bairro Mabrasa. Bom dia para todos.
1: Dia.
0: Bom dia, Marlene.
1: Maria de Fátima, muito bom dia para você. Ó, faça como eles, hein? Tem um recadinho da Manuzinha. Fala, Manuzinha.
2: Querida, ei, querida. Grava o seu áudio aí e manda pra editorial. Você também tá, queridinho.
1: Ouviu, né? 7 horas e 31 minutos. Grava seu áudio aí. Conversa comigo. 999-18-3488.
3: Diva, minha amiga.

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0: esse papo furado pra cima de mim, não, que hoje, hoje é só coisa boa. Hoje tá começando o mês, dia 1º de junho, segunda-feira. Já liberei a promoção pra você, hein? 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Ó, queria falar pra você também que hoje, mais tarde, logo mais, eu, Bruno Sader e Márcio Simonato, nós vamos passar aqui pelas ruas de Cachoeiro, no nosso mini trio elétrico. É o trio da Rádio Litoral. Vai passar aqui nas ruas de Cachoeiro, arrecadando roupas para doação. É isso mesmo. Dá uma geral no seu guarda-roupa aí, no seu closet. Aquela roupa que você não usa mais. Bora doar. Todas as doações serão destinadas para Caritas Diocesana, que depois vai repassar essas roupas para quem tá precisando muito. Então, se você tem aquela roupite, pode ser masculina, feminina, infantil, que você não usa mais, já separa. E na parte da tarde, eu, Bruno Sader e Márcio Simonato, nós vamos estar com o nosso trio elétrico. Trio elétrico da Rádio Litoral, passando pelas ruas de Cachoeiro e recolhendo, tá bom? Já separa aí que a gente vai recolher e vai doar. É tempo de solidariedade, tá bom, gente? Rádio Litoral, bom dia! Deixa eu dar um bom dia pra essa galera que tá chegando aqui comigo. Arminda de Jesus, Marcelo do Vila Rica, bom dia. A Mila Alves Passos, também do Teixeira Leite, já passou por aqui. Dauer Fontoura, irmãos Fontoura, também passando por aqui, muito bom dia pra você. Deixa eu ver mais quem que tá aqui comigo. Paulo Gomes, do bairro BNH. Rafael Gazzoni, do Gilberto Machado, Férias Eternas da GG. Não é, Rafael? Mas amanhã. Amanhã a GG Gomes tá aqui matando a saudade de vocês. Edilsani, muito bom dia pra você. Obrigado pela sua participação. Ó, seguinte, intervalinho comercial. Não sai daí não. Nosso intervalo é curto, rápido, informativo. Alguma coisa vai te interessar.
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1: Começando a primeira edição do Hashtag Se Liga Litoral, 7 horas e 51 minutos. O cantor Anderson Freire estava a bordo de um avião particular que realizou um pouso de emergência no aeroporto de Vitória na tarde deste domingo 31, após apresentar falha no trem de pouso. Apesar do susto, ninguém ficou ferido. Natural do Espírito Santo, Anderson Freire é o cantor e compositor gospel e ficou conhecido nacionalmente por músicas como Raridade e Acalma o Meu Coração. Procurado pela reportagem do G1ES, o artista informou que todos os ocupantes da aeronave estavam bem após o incidente. A aterrissagem aconteceu por volta de 1h05 da tarde. Imagens registradas após o incidente mostram um avião parado sob a pista com um trem de pouso recolhido. O número total de ocupantes na aeronave não foi informado.
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1: Seleção brasileira cumpre roteiro festivo, mas sai de amistoso com dúvidas e pontos a melhorar. Mais do que uma oportunidade para ganhar entrosamento, fazer ajustes táticos ou promover observações, o amistoso contra o Panamá tinha como finalidade principal energizar a seleção brasileira antes da Copa. Ancelotti e a direção da CBF queriam que o grupo brasileiro fosse, entre aspas, abraçado antes de embarcar para os Estados Unidos. E o objetivo foi alcançado na vitória por 6-2 neste domingo. Diante de um Maracanã lotado, com mais de 72 mil pessoas, a seleção reencontrou seu povo após 9 meses. Goleou e foi ovacionada na véspera da viagem para a Copa. Faltam 12 dias para a estreia do Brasil. Pouco tempo para sanar os problemas de um ciclo tão turbulento, mas talvez o suficiente para formar uma seleção competitiva.
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1: Chegando por aqui, Sorriso Maroto, Lua de Mel. Aumenta o som aí, bom dia.

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0: 8:08. Para você que tá ligando o rádio agora, muito bom dia para você, muito prazer, eu sou Bruno Sader. Vamos juntos até o meio-dia, se Deus quiser e nos permitir. Já liberei promoção para você. 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Mas fique ligadinho que tem muito mais promoções para você hoje. Agora deixa eu ver quem tá aqui comigo. Uma galera mandou um alôzão aqui. Participe no 999-18-3488. Oi, bom dia.
1: Bom dia, Brunão. Fala comigo. Bom dia, abençoado aí pra todo mundo da Rádio Litoral, Bruno. Bruno.
0: Oi.
1: Bom começo, abençoado começo de mês, começo de semana. Para todos aí da rodagem aí. Especialmente aí para Manuel de Moraes, lá em Jaciguá. Para Leandro. Para Abacaxi. Também para Surucata, tá lá na carreira também, todo mundo aí, te ouvindo lá. Essa área litoral que é maravilhosa. Na litoral, tô legal, Brunão, vamos pra cima, que descer na contramão.
0: Vambora, joga na manguela, você que tá no barracão de zinco, tá no barracão de aço, tá na bicheira, tá no bicudo, tá na muriçoca, tá no chá de urubu, em qualquer caminhão, em qualquer estrada do Brasil. Muito obrigado por levar a Rádio Litoral, você que tá na rodagem, você que tá no... Na rodagem, no motorista de aplicativo. Obrigado pela sua companhia. Saiba que você tá na melhor, você tá na litoral, viu? Obrigado, Vanderlei. Um abraço a todos os carreteiros do Brasil.
2: Bom dia, Pipoca. Meu querido. Aqui quem tá falando é Pipoca. Tamo junto, tamo junto. E depois da virada de ontem de dia, virei à noite.
0: Eita.
2: E agora nós tá como, né? Estamos aqui no Monte Cristo.
0: Daquele jeito.
2: Trabalhando de pedreiro, salvando a carne.
0: Opa, lógico.
2: A carne do churrasco. E ouvindo a melhor, na litoral nós estamos mais. Que legal, bom dia, meu querido.
0: Um bom dia pra você, Pipoca, um bom trabalho, viu? Eu tenho certeza que lá na frente a luta é dura, mas a vitória é certa, né, meu parceiro? Muito obrigado pela sua companhia, tá bom?
3: Fala, Bruno Sader, bom dia.
0: Bom dia.
3: Segundou, hein?
0: Segundou.
3: Mas tá como?
0: Como?
3: Daqui a pouco partiu o capital, você tá doido.
0: Vai devagar, hein?
3: Brunão,
0: oi.
3: Manda um alô aí pra minha esposa. Para todos os ouvintes aí. E Papai do Céu abençoe e proteja essa semana, viu?
0: Amém.
3: Um abraço. E na litoral, eu tô mais que legal.
0: Rodrigo Peruá também tá na rodagem aí. Um abraço para você, um abraço para sua esposa. Eu acho que eu sei quem é, hein? Alô, Avelina. Rodrigão tá mandando um abraço para você. Cuida do dedo do homem que cortou o dedo ontem. Rapaz, toma jeito. Ó, participe aqui no 999-18-3488. Eu quero ver o seu bom dia, quero ver a sua declaração de amor pra começar junho, bem? Junho é o mês dos namorados, 12 de junho. Olha a sua declaração aqui, pô. Dá esse mole não. Espírito Santo todo ouvir o quanto você ama. Pode ser sua namorada, seu namorado, seu esposo, sua sogra, sua mãe. Manda pra cá no 999-18-3488. Eu quero ver você em 8 horas e 12 minutos. Chegando por aqui, Luan Santana, escreve aí, aproveita a música romântica, ó.

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1: Ei, querida, ei, querida, grava seu áudio aí e manda pra litoral. Você também tá, queridinha?
2: Ouviu, né? Grava seu áudio e manda pra cá no 999-183-488. Hoje, segunda-feira, dia 1º de junho, 8 horas e 19 minutos. Deixa eu ver quem tá aqui comigo. Oi, bom dia.
3: Bom dia, Bruno.
2: Bom dia.
3: Sou eu, Nando.
2: Ô, Nando.
3: Manda um alô pra nós, hein, ó. Galera da ProArte aí, ó. Mais um dia ligadinho na litoral. Manda um alô aí, ó. Meu amigo Lindomar. Lá do aeroporto, piscina Lindomar.
2: Boa.
3: Manda um alô aí, ó. O lavador do Tutu.
2: Alô, galera. Também
3: tá aí, ó. Ligadinho na litoral aí, ó.
2: Obrigado pela sintonia.
3: Eduardo aí, ó. Do Uber. João Vitor do Uber. Naldinho do Uber.
2: Opa!
3: Ligadinho. Bora pra cima. Na litoral, eu tô mais do que legal, Bruno. Tamo junto.
2: Alô, Nando. Obrigado pela sua participação. Tá chegando a mensagem pra você aí, rapaz. Atende aí essa galera aí. Dá mole não, dá mole não, hein? Deixa eu ver quem mais tá aqui comigo, ó. Carlos César de Muqui também participando por aqui. Marcos Gargamel passou por aqui também. A Cássia Rosa, bom dia, Cássia. Mandou bom dia aqui pra mim, muito bom dia pra você. Ronivaldo Albani do Abelardo Machado. Mais quem tá aqui comigo? Gustavo Oliveira dos Santos, do Gilson Carone, passou por aqui. Bom dia, litoral. Manda um alô pra galera do Asilo João 23, da Praça da Bandeira, pra Altiva, Amanda e todos os internos, pra galera da Praça da Bandeira. Eu sou Ana Maria. Ô, Ana, obrigado pela sua audiência. Um abraço pra todo mundo aí do Asilo João 23, fazendo um trabalho belíssimo, cuidando da melhor idade. Obrigado pela sua companhia, tá bom? Meu parceiro Kleber Dionísio, do bairro Monte Cristo, também passando por aqui. Maria de Fátima, também do Monte Cristo. Mais quem tá aqui comigo? O Diogo Pacheco, da onde? Central Park, na litoral, tô legal. Obrigado, Diogo. Obrigado pela sua participação, tá bom? Ó, daqui a pouquinho tem mais promoção pra você. Manda pra cá a sua participação, o seu bom dia pra quem você quiser aqui no 999-1834-88. Já volto.
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0: Um abraço especial para você que está participando aqui no 999-18-3488. Deixa eu ver quem está aqui comigo. Bom dia, Bruno. Semana e mês abençoado para nós. Ô, Nayara. Vou colocar o nome do meu filho no sorteio do café. Você gostou, né, Nayara? Pessoal aí da estética. Eita, foi bom demais. Fala a verdade. Está participando, viu? Já está registrada aqui a sua participação. Claro, muito obrigado pela sua audiência de sempre. Oi, meu nome é Juliana Benacchio, moro no Mar Brasa. Tá participando, tá, Juliana? Obrigado pela sua participação. Ô, Geralda! Bom dia! Lady Neia, tá no carro? Ah, tá participando aqui da promoção. Lady Neia da Gruta, sempre ligadinho aqui na Rádio Litoral. Tem áudio, hein? Oi!
1: Fala, Bruno, bom dia, beleza, beleza?
0: Beleza.
1: Gerri Ribeiro por cá.
0: Ô, Gerri.
1: É, Distrito Camará, cidade de Muqui, ligado aí na litoral.
0: Pessoal de Muqui, ó.
1: Na litoral, eu tô mais, que legal, hein? Um abraço pra todos que estão ligados aí. Valeu!
0: Valeu, meu parceiro Gerri, diretamente de Muqui. Dá um abraço nesse povo de Muqui que a gente gosta muito, tá bom? Ó, quero lembrar as promoções aqui, você que tá chegando agora. 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Daqui a pouquinho já falo mais outra. Então já fica ligadinho aí, 8 horas e 34 minutos. Hoje o programa tá bom demais. E chegando Perry Cris. Simplesmente acontece participação da boiadeira na Castela. Bom dia!

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0: Jeca. Obrigado, moleque. 8 horas e 57 minutos. Ó, intervalinho comercial Rapidex. Daqui a pouquinho, 45 minutos de música e a sua participação. Sai daí, não.
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7: 9 horas em ponto. Começando agora, 45 minutos de música sem intervalo comercial, mas claro, nesse meio tempo, a sua participação aqui no 999-18-3488. Fala comigo.
8: Bom dia, ouvinte da Litoral.
7: Bom dia.
8: Pedindo um bom dia bem especial para a galera que está sinalizando a BR-488.
7: Boa.
8: Na obra até 101, perto de Renovo do Sul. Um abração para os sinaleiros, para o pessoal da empresa, do caminhão, os tratoristas. Um abraço especial para todos nós. Uma semana abençoada.
7: Amém.
8: E vamos lá, na Litoral Tomate Legal, Cláudio Garcia, nas ruas.
7: Um abraço. Ô, Cláudio, um abraço pra você e todo mundo que tá trabalhando aí na BR-101 Sul.
9: Bom dia, Bruno. Passando pra desejar um dia abençoado, um novo mês abençoado para cada um de nós, para todos os ouvintes da Litoral. E dizer que na Litoral eu estou legal. Coloca meu nome na promoção também.
7: Ô, Geralda, tá participando, viu? Muito obrigado pela sua audiência, ó. 9 horas e 2 minutos, começando 45 minutos de música agora, diretão na sua rádio.
10: Você está demais hoje, queridinhos.
7: Oi? É o quê? Fala de novo, Manuzinha.
10: Você está demais hoje, queridinhos.
7: Ah, obrigado. Começando agora 45 minutos de música, direto aqui na sua rádio Litoral. 9 horas e 2 minutos, por aqui é o Bruno Sader. Até o meio-dia com você. Vem chegando ela, Marvila.

0: seu áudio aí e manda pra Litoral. 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
1: Bom dia, Bruno. Aqui é Flávia. Fala com o Fernando. Minha filha Grisele, minha filha Leandra, minha filha Maria Fernanda, minha filha Sabrina Vitória, minha tia Gabriel, minha tia Heitor, minha tia Gael, minha tia Sofia, toda minha família, a dona Luz que tomou conta do São Marco Brito. Que a Litoral tá legal, hein? Segundo, hein? Fala os prêmios pra mim aí, Bruno.
2: Ô, Flávia!
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2: 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Maiara e Maraíza, você faz falta aqui, aqui e aqui.

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1: Arrocha! Galera, as mãozinhas de cima, balançando para um lado e para o outro. E será o Santana e Pablo.

0: Jorge Mateus, louca de saudade, nessa manhã gostosa de segunda-feira.
1: Aquele abraço.
0: Claro, deixa eu mandar um abraço pra você que tá participando aqui comigo. Marcele Brito, bom dia. Bom dia, litoral, que quem fala é o Ailton, do Bairro Paraíso. O Ailton, aquele abraço pra você. Miguel Henrique Silva, do Alto Eucalipto, também passou por aqui. Flávia Santos, quilômetro 90, aquele abraço. Emanuele Lima, do Vila Rica, aquele abraço.
1: Aquele abraço.
0: Laudinei Fidelis também passou por aqui. Karina Faria, do Bairro Boa Vista, aquele abraço. Lucilene Lima, também do Vila Rica, passando por aqui. Neuci Assis, de Soturno, um abraço para todo mundo de Soturno.
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0: Ó, em todo mundo, as crianças são menos ativas que no passado. E os cientistas afirmam que isso pode trazer efeitos de longo prazo sobre sua saúde. Paralelamente a esta inatividade, vem aumentando a incidência de obesidade infantil, uma condição atualmente enfrentada por uma em cada 10 crianças e adolescentes. Considerando que a atividade física costuma diminuir na adolescência, especialmente entre as meninas, o apoio dos pais também pode incentivar a sua participação. Como crianças muitas vezes aprendem com os adultos à sua volta, estudos demonstram que crianças apresentam maior probabilidade de serem fisicamente ativas se seus pais também se mantiverem em atividade e se os pais se exercitarem junto com seus filhos. Este exercício pode ser algo bastante simples, como um passeio de bicicleta no parque ou uma rápida corridinha junto.
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0: Continuando falando de saúde, a Anvisa proíbe venda e determina recolhimento de suplemento de magnésio treonato. A Agência Nacional de Vigilância Sanitária, Anvisa, determinou a suspensão da fabricação, comercialização, distribuição, propaganda e uso do suplemento magnésio treonato 1000mg da empresa Natural Sempre Distribuidora e Comércio Limitada. A medida também prevê o recolhimento de todos os lotes do produto. Segundo a Anvisa, o produto era comercializado como suplemento alimentar contendo magnésio treonato, um composto que não é autorizado para uso na categoria de suplementos alimentares do país. De acordo com a agência, a empresa descumpriu normas sanitárias que regulamentam a composição e a comercialização de suplementos alimentares no Brasil.
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0: Continuando aqui, 45 minutos de música, diretão aqui na sua Rádio Litoral.
3: Vamos embora!

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3: Lógico.
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0: Luan Santana, participação do Léo Foguete, Dona. 9 horas e 43 minutos.
1: Passado.
0: Essa música.
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0: Já fechando aqui a nossa sequência de 45 minutos de música. Mas claro, a sua participação aqui no 999-18-3488. Deixa eu ver quem tá aqui comigo. Oi, bom dia.
3: Bom dia, meu amigo. É a Pina. Manda um alô pros meus filhos. Gerlane, Gisandra e Lambe. Meus netos, Ana Luísa, Isabela, Guilherme, Miguel e Júlia. Meus dois genros, Joninha e o Jô. E manda um alô para minhas duas amigas lá de Aracuí, Valdirene e Vanete. E toca o Gustavo Lima aí para mim. Fica com Deus, que Deus abençoe nosso dia.
0: Deus abençoe nosso dia, nossa semana. Hoje é segunda-feira, semana começando. Bom dia, meu nome é Giovanni, mando um alô pra galera da Pelada de Domingo em Soturno e pra todos os funcionários da Produfarma, distribuidora de medicamentos. Ô Giovanni, chama nós pra jogar futebol aí em Soturno, hein? Um abraço pra galera da Pelada de Soturno aí domingo em Soturno. Obrigado pela sua participação, tá bom?
4: Bom dia, bom dia, Vitor. Bom, bom dia, Salles. Salve, salve, meu jovem.
0: Oi, Caetano.
4: Aquele abração, Rafa Castelo. A galera toda de Aracuí, Ribeirão do Meio, Atila Oliva, Simone Batista, Aline, Antônio, Coração, Amanda, Jardim Primavera, Lete, Elivelto, o melhor motorista de aplicativo, ô Bravo, chora não, concorrência. Lá em Venda Nova do Imigrante, ele, o melhor mestre de obra, Pedreiro lá, Atila Lopes, e tem lá os seus amigos lá, Iago, Negão e Jonathan, botando pra torar essa segunda-feira. E aqui em Cachoeirinho, é segunda-feira sem lei, meu jovem.
0: Boa, Caetano.
4: E uma aquele abração pra ela, Dona Inica, Evelérica, Rodrigo, Ricardo, Gabriel, Eduardo, Bicudo, Cida, Ana Aparecida, Flor do Campo, Deusa de Ébano. E os estúdios Josiane Brito Design. E Gustavo, gostei, né? Litoral, tudo legal.
0: Boa, Caetano, obrigado pela sua participação, viu?
5: Oi. Manda alôzão pra nós aí. Pessoal aqui do Bruno, Sartori, dos maquinistas aí todinho. E alôzão pra todos vocês aí também.
0: Obrigado.
5: Alôzão pro pessoal aqui na obra também, Sandro. Alô, meu amigo.
0: Falou.
5: Na Litoral tá legal.
0: Bom, Iago, obrigado pela sua participação. Um abraço pra galera da obra aí, todo mundo junto. Seguinte. Produção, dá tempo ainda de chamar mais uma vez? Última chamada? 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Tô indo buscar o resultado, já volto.
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0: perdeu, hein? Thalita Mel.
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0: de nós.
1: Senhoras e senhores, Ferrugem, isso é o Desejo e o Medo. Aqui na melhor, você tá na Rádio Litoral, meu filho. Agora, resultado de promoção, vambora. Quem faturou uma toalha de banho linda do Brasil para você torcer na Copa? O Varejão dos Tecidos foi você, do bairro Nossa Senhora da Penha. Final do telefone 8160 é a Cássia Rosa. Ô, Cássia!
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1: Parabéns, Cássia. Participou e faturou aí uma toalha linda da Varejão dos Tecidos. Ó, ele já está aqui no estúdio. Daqui a pouquinho, logo depois do intervalo, tem uma surpresa para você, ouvinte. Eu quero ver se você vai reconhecer a voz que chegou aqui, tá bom? Não sai daí não, hein?
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4: 10 horas e 4 minutos. Mais uma vez, muito bom dia pra você. Manhã de segunda-feira, 1º de junho de 2026. Chegou, hein? Chegou o dia dos namorados. O dia não, o mês dos namorados. Dia dos namorados, dia 12 de junho. E aí, já fez aquela declaração pro seu amor? Manda pra cá no 999-1834-88. Falei antes do intervalo. Quero ver se você vai reconhecer essa voz. Atenção, hein? Bom dia.
5: Mamá, bom dia. Mas bom dia, Bruno.
4: Ai. Márcio Simonato, muito bom dia, meu amigo.
5: Bom dia, Bruno Sader. Bom dia você, ouvinte. Bruno, desde já começar agradecendo, né, esses ouvintes lindos demais que estiveram aí com a gente durante esses 15 dias, substituindo o GG Gomes. Amanhã, a nossa musa tá de volta.
4: Amanhã ela tá de volta, com toda a sua alegria, com toda a sua beleza. GG Gomes, a gente tá te esperando e os ouvintes estão com saudades de você.
5: É isso aí, mas nós quebramos um galho também durante esse meio esse tempo aí, não quebramos?
4: Deu pra levar, né?
5: Ah, quebramos um galho, sim. Agora, hoje, 1º de junho, rapaz, hoje o tempo tá calor, tá de sol, mas o tempo já deu uma mudada, já deu uma esfriada. E hoje, atenção você que tá em casa, tá no trabalho, nós vamos passar com o nosso trio elétrico,
4: boa,
5: eu e Bruno Sader, pelas ruas de Cachoeiro. Para quê? Para pedir a sua roupa, aquela roupa que tá aí no seu guarda-roupa, no seu closet, na sua gaveta, que você não tá usando. Bora doar, bora ajudar, que tem muita gente precisando, né?
4: E pode ser roupa masculina, feminina, infantil, pode ser uma coberta, de repente, que você não usa mais. O que você tiver aí pra doar?
5: Isso
4: no
5: aí.
4: Seu guarda-roupa, um tênis também, por que
5: meia,
4: não, né?
5: Meias, peças íntimas, o que você tiver. Agora, é claro, bora dar um negócio em bom estado e limpinho, né? Não vai
4: pelo
5: pegar.
4: Pelo amor de Deus, hein?
5: Pegar aquele trem assim,
3: eu choro!
5: É. Pelo amor de Deus, vamos dar um dano. Não, vocês querem roupa nova? Não, não é isso. Mas assim, aquela...
4: Em bom estado,
5: bom
4: né?
5: Estado.
4: De conservação. Até porque vai ser tudo doado, né?
5: Tudo vai ser doado para pessoas que muito precisam. Para quem? Nós vamos entregar tudo na Caritas Diocesana. E o pessoal da Caritas Diocesana, que conhece bem a realidade de todo o sul do estado, vai destinar a pessoas, a instituições que estão precisando demais.
4: Muito bem. 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
4: 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Vamos abrir uma promoção nova agora, hein?
5: Nova?
4: Que ainda não foi falada.
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4: 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Começando agora,
5: bora.
4: 60 minutos de música direto sem intervalo comercial.
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0: 10 horas 25 minutos. Muito bom dia para você amanhã de segunda-feira. A sua participação aqui no 999-183488. Por aqui é o Bruno Sader, até o meio-dia com você. Ó, a Joyce Andrade falou assim: manda um alô pra mim, na litoral, eu tô mais que legal. Ô Joyce, obrigado pela sua participação, tá bom? Deixa eu ver mais quem que tá aqui comigo. Oi!
1: Ei, Márcio, ei, Bruno, bom dia.
0: Eu também. Direto
1: do bairro BNH, Toninho Segurança, agradecendo vocês por esses 15 dias de aguentar a gente.
0: Eu que agradeço.
1: Um alô pra Praxéria, amor da minha vida, Verinha do Pula Pula, Geu, Marcos Bob, Nando Júnior, Moacir Pintor, Arildo Fogão de Lenha, Duda Mel, Zé Paulo Obina, para Peixinho Cantagalo, para Daniel, para Coleiro Tituil, para Gigante, para Leomar Pacote, e para Zé Albina, lá em Aracuí, para a turma de Una, Muniz Freire, Cachoeira Alta, São Vicente Gruta, Atijuca, Lambari, Urupi e Serginho Porto de Mola, vem na litoral. E na litoral eu tô muito legal.
0: Aí sim, Tony, obrigado pela sua audiência, pela sua participação. Meu amigo Emanuel, ô Manel, leva o trio Manel, daqui a pouquinho, logo mais à tarde, nós vamos estar juntos, rodando pelas ruas de Cachoeiro, na mídia. Manel, obrigado, viu? Obrigado pela sua audiência. Manel que mandou aqui a fotinha do multimídia do carro. Sintonizado aqui na 101,1. Obrigado, Manel. Daqui a pouquinho, vamos estar juntos, passando pelas ruas de Cachoeiro, recolhendo roupas masculina, feminina, infantil, que você não usa mais. Aí dá uma geral no seu guarda-roupa, dá tempo. Faz isso agora antes do almoço. Logo mais depois do almoço, nós vamos estar passando nas ruas. Eu, Bruno Sader e Márcio Simonato. E o Manel, levando o nosso trio. Manel, devagar, Manel. Não derruba nós não, Manel. Participe aqui no 999-183488. Continuando 60 minutos de música aqui na sua rádio eleitoral. Agora, presta atenção nisso aqui, ó.
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0: 10h40. Muito bom dia para você. Com a sua participação aqui no 999-18-3488. Uma galera participando aqui das promoções. Daqui a pouquinho eu vou repetir a promoção para você. Chegando agora, ligou o rádio agora. Tem algumas promoções aqui para você. Agora, deixa eu ouvir quem tá falando comigo. Oi.
1: Ô, meu amigo Bruno Saca, falei o nome errado. Quero mandar outro alô aí, ó.
0: Mande.
1: Pra todos os caras que mexem com Uber, Luan, Mamute, Cordim, Hélio, com a Litoral, tô muito mais legal. E manda boa aí pra mim.
0: Opa, boa! É que o Brasil ganhou ontem e eu tô confiante pra Copa, hein? Não me ilude não, hein, Brasil? Jones Peçanha, um abraço pra você, um abraço pra todo mundo da padaria Saborela. Ô, Jones, você me chamou pra jogar bola, rapaz. Se eu for aí, você é igual ao Brasil. Começa iludindo. Aí depois, hein? Sei não. Um abraço, Jones. Um abraço pra todo mundo da padaria Saborela. Oi.
2: Bom dia, meu camarada.
0: Bom dia.
2: Queria mandar um alô aqui pra uma pessoa muito especial.
0: Manda.
2: Que eu conheci, que é Emily. E também mandar pro pai dela também, o Lequinho, que tem um bar na Vila Rica ali.
0: Boa.
2: E também mandar um beijo também pra Gigi também.
0: Gigi, volta amanhã.
2: Tô com saudade dela.
0: Ó.
2: Mandar um alô pro meu amigo Bahia, gente boa pra caramba.
0: Gente boa,
2: pra
0: hein?
2: Todo mundo da rádio aí, tá bom? Fica com Deus, tá falando aqui, é o famosinho Chaminé. Da Litoral, eu tô legal.
0: Ô, Chaminé, obrigado pela sua participação, meu amigo. Amanhã você vai matar a saudade de GG Gomes. Ela vai estar por aqui comandando aqui as suas manhãs de todos os dias. De 7 a meio-dia já chegou. Mas por enquanto, pra quebrar o galho, tem eu. E tem Márcio Simonato também, que daqui a pouquinho tá de volta aqui com você. E logo mais à tarde nós vamos estar passando pelas ruas de Cachoeiro recolhendo roupa pra gente fazer uma campanha solidária aí. Porque o frio tá chegando, na verdade já chegou, né? O tempinho tá mudado aí, então você que ainda não separou sua roupa pra doar, dá uma repaginada no guarda-roupa aí. Pode ser roupa masculina, feminina, meia, uma cobertinha que você queira doar também. E na parte da tarde, eu, Bruno Sader e Márcio Simonato vamos estar rodando pelas ruas de Cachoeiro recolhendo e destinando para a Caritas Diocesana para poder fazer o bem, tá certo? Ó, você que chegou agora, ligou o rádio agora, vou falar a promoção, hein? 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

0: Aqui nossos 60 minutos de música sem intervalo comercial e a sua participação aqui no 999-183488. 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Eu quero a sua participação também, o seu bom dia. Tá fazendo almoço? Já tô sentindo um cheirinho de almoço quentinho, hein? Mentira, tô com o nariz estupido. Não tô sentindo nada. Eu tenho certeza que você tá fazendo seu almoço aí. Na sua casa, tá trabalhando. Fala nisso, deixa eu ver quem tá comigo aqui. Deixa eu mandar um alô pra essa galera toda que tá chegando aqui, ó. Heloísa Coelho, do Otto Marins, mandou aqui a palavra-chave certinho. Ana Caroline Gomes, do Nossa Senhora Aparecida, também participando. A Valquíria Gualandi, do Agostinho Simonato, acabou de mandar mensagem. Meu parceiro Álvaro Dias, bom dia, Brunão, bora pra mais uma semana abençoada. Bora sim, meu parceiro. Álvaro Dias também tá concorrendo aqui do bairro Novo Parque, tá concorrendo aqui a promoção. Obrigado, bora pra cima, a semana tá só começando, hein? Sem luta não há vitória. Por falar nisso, presta atenção aqui agora, ó. Só existem dois dias no ano que nada pode ser feito. Um se chama ontem e o outro se chama amanhã. Portanto, hoje é o dia certo para amar, é o dia certo para acreditar, para fazer e principalmente para viver. Então, palmas. Eita, eita, viva hoje, bora aproveitar. Você tá na melhor, você tá na 101,1, agora 10 horas e 57 minutos. Intervalinho comercial, participe das promoções. E daqui a pouquinho eu vou falar seu nome, sai daí não.
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1: 11 horas em ponto, começando agora, 45 minutos de música, diretão aqui na sua Rádio Litoral, 101,1, líder em audiência, não tem pra ninguém, tá? Mas antes da sua participação aqui no 999-183488, oi, bom dia!
2: Bom dia, seu lindo, tudo bem com você?
1: Tudo ótimo!
2: Estou aqui ligadinha na melhor, na Litoral, né? E quero agradecer a Deus por mais um mês, né? Que já inicia hoje. Só gratidão a Deus, né? Dia dos Namorados é o dia do aniversário da minha filha. E estou muito feliz, né? Só agradecer a Deus. E tô feliz também porque meu irmão fez uma surpresa pra mim, veio lá da Bahia, né? Tô muito feliz. Então, só agradecer a Deus. Um beijo aqui, a Lucinélia do aeroporto. Na Litoral, eu tô mais que legal.
1: Ô, Lucinélia, obrigado pela sua participação. Surpresa boa, né? Veio de longe pra te ver e manda abraço pra ele também. Manda ele ouvir a Rádio Litoral na Bahia pelo aplicativo. E segue também a gente no Instagram, @litoralfmsul. Segue aí.
3: E bom dia, família Litoral, aqui Bahia. Bahia, o melhor operador de mato de cachoeiro. Aí, minha irmã falou hoje, eu não acreditei.
1: O quê?
3: Que tá o Bruno e o Márcio aí. Rapaz, aí são dois locutores sensacional, hein? Aí, manda alô pro meu amigo aí, Fabinho Macarinelli. Manda aí também pro DJ Malboro. Manda aí pra aquele camarada aí, que é o cara mais apaixonado de cachoeiro.
1: Quem,
3: o Chaminé.
1: Oxe.
3: Iverinho do Pula Pula, Duda Mel. Meu amigo Michel, da Potência Sertaneja. Aí, minha rádio é Litoral. Na Litoral, Bahia tá mais que legal.
1: Boa, Bahia. Tá mandado. Alusão pra todo mundo aí. Ó, 45 minutos de música começando. Mas nesse meio tempo a gente vai se falando aqui, tá bom? É sem intervalo comercial, mas claro que tem a sua participação e também tem mais promoções pra você.
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0: Litoral, bom dia, 11:15.
1: Bom dia, Litoral!
2: Vamos! Faz o L, faz o L, faz o L. Isso é DNA de GG em Salvador, Bahia! Aí, ó.

0: verdade. O Thierry tem umas músicas, umas letras. É a mais pura verdade, não é não? Tem algum cabeça branca aí? Fala comigo.
1: Crianças, sentem a sua falta, Rio de Janeiro!
0: Sempre tem, né? 11 horas e 20 minutos. A sua participação aqui no 999-1834-88. Deixa eu ver quem tá comigo aqui. Oi, bom dia.
2: Alô, bom dia. Eu sou o Ronaldo Machado, alô, conhecido como Gordo.
3: Ô, Gordo. Eu sou a Marcela Alcântara, de Alegre.
4: E eu sou o Giovanni Mendes.
2: E junto nós estamos ligadaço na Rádio Litoral e parabenizando pela bela programação. Nota 10. Chama. E coloca boa aí pra nós aí.
0: Eu gosto assim. Marcela Alcântara, Giovanni Mendes, Ronaldo Machado Gordo. Ô, gente, obrigado pela companhia de vocês, tá? Vocês mandaram o vídeo aqui, já viu o vídeo. É bom ver o sorriso no rosto de vocês ouvindo a Rádio Litoral. Muito obrigado pela companhia de sempre. Fica aí, sintonizadinhos na 101,1 até chegar em Alegre, tá? Vocês estão no trabalho, é isso? Obrigado pela companhia de sempre, tá bom? Meu parceiro Hélio Perim também já passou por aqui. Ô, Hélio, aquele abraço pra você. Agora é o seguinte, resultado de promoção, hein? Quem faturou 4 ingressos pra curtir um cineminha no Cine Perim Center foi você.
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0: O Nossa Senhora da Penha. Atenção, Nossa Senhora da Penha de novo, hein? Segundo sorteio pro bairro aí, ó. Final do telefone, 8510, Johnny Espessanha. Ô, Johnny!
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0: Muito bem, participou e faturou 4 ingressos, hein? A produção vai entrar em contato com você aí daqui a pouquinho, tá? Seguinte. 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
0: Agora aqui, Maiara e Maraíza. Quem sente saudade sou eu. 11 horas e 23 minutos. Por aqui eu, Bruno Sader. Até o meio-dia com você.
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0: Alexandre Pires e Léo Santana, Boteco Terapia, aqui na sua Rádio Litoral, agora 11 horas e 33 minutos. A sua participação aqui no 999-183488. Oi, bom dia.
1: Bom dia, Bruno.
0: Oi.
1: Bom dia, Litoral.
0: Bom dia.
1: Bruno, manda um alô aqui pra mim.
0: Manda.
1: Santa Lúcia, Presidente Kennedy. A Litoral é 10.

0: do bairro Cajá, em Alfredo Chaves, na região serrana do Espírito Santo. O quarto suspeito também foi detido com o grupo, mas foi liberado na delegacia, segundo a Polícia Civil. De acordo com a Polícia Militar, durante a ação foram apreendidos uma submetralhadora calibre 38, diversas munições do mesmo calibre, porções de cocaína e maconha, além de materiais utilizados para embalar entorpecentes e anotações relacionadas ao tráfico de drogas.
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0: Carreta capota e atinge telhado de empresa em Cachoeiro. Uma carreta carregada de pó de pedra capotou na S486, localidade de Gironda, no interior de Cachoeiro, sul do Espírito Santo, na tarde deste domingo, 31. Segundo as primeiras informações apuradas pela repórter Mariana Couto, da TV Gazeta, o motorista ficou ferido e foi socorrido para o Hospital Santa Casa de Cachoeiro. De acordo com os moradores que chegaram logo após o acidente, o motorista foi encontrado do lado de fora do veículo. Ele viajava sozinho. Com o impacto, parte da estrutura do telhado de uma empresa de mármore, às margens da rodovia, ficou destruída.
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0: A ambulância que transportava paciente gestante pega fogo em Alegre. Uma ambulância da Prefeitura de Bitirama pegou fogo na rodovia 482 em Alegre, no Caparaó do Espírito Santo, na tarde de sexta, 29. Segundo a Polícia Militar, o motorista parou para verificar uma falha no motor quando foi surpreendido pelo incêndio. Além dele, havia uma enfermeira e uma paciente gestante no veículo. Todos conseguiram sair a tempo e ninguém ficou ferido. De acordo com o secretário de saúde de Bitirama, Márcio Clayton, a ambulância foi enviada para buscar a mulher grávida após uma consulta no Hospital Infantil de Cachoeiro. Ele destaca que o veículo estava em uso do município há menos de 2 meses e havia passado por revisão na quinta-feira. O corpo de bombeiros foi procurado para mais detalhes sobre a atuação no combate ao incêndio, mas até o momento não houve retorno.
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0: Xande de Pilares, ainda bem, 11 horas e 45 minutos, fechando muito bem aqui os nossos 45 minutos de música, sem intervalo comercial. Ó, tô indo buscar o resultado de promoção. Dá tempo de participar ainda em Vale Compras de R$150 das Óticas da Corujinha. Palavra-chave, Óticas da Corujinha, litoral. Manda pra cá que eu tô indo buscar o resultado agora, já volto.
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0: Matheus, vamos noite e dia, 11 horas e 55 minutos. Agora, resultado de promoção com ele, Márcio Simonato.
1: Resultado de promoção, quem faturou um vale-compras de R$150 nas óticas da Corujinha foi ela. Sim. A Roberta Chaves Mendes, final do telefone 7682, de Boa Esperança, Presidente Kennedy.
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1: Parabéns, Roberto. Faturou um vale-compras de R$150 nas óticas da Corujinha. Aproveitar e mandar um abraço para toda a galera de Boa. Presidente Kennedy.
0: Um abraço.
1: Sempre nos recebe tão bem. Você que recebeu tão bem, eu e Bruno Sado, eu quero agradecer imensamente. Muito obrigado por esses 15 dias aí juntinhos no lugar de GG. GG tá de volta amanhã e a gente se encontra por aí. E lembrando que hoje, daqui a pouco, a partir de 3 horas da tarde, o nosso trio vai estar rodando pelas ruas de Cachoeiro para arrecadar roupas. Bruno Sado, meu amigo, muito obrigado você também pela sua companhia.
0: Eu que agradeço, Márcio Simonato. Para você, ouvinte, muito obrigado também por ter ficado aqui, por ter aturado a gente. Eu, Bruno Sado, e Márcio Simonato. Eu fico lá no meu Instagram, @BrunoSaderVocal.
1: E eu no meu, @MárcioSimonato. Muito obrigado, uma boa semana, bom mês, começando tudo de novo, vai dar tudo certo. Boa semana, fique com Deus, tchau, obrigado.
0: Muito bem. Aumenta o som aí que não acabou não, hein?
5: Acredite, sorria.
0: Acredite,
5: você
0: sorria.
5: Sempre.
0: Hoje é segunda-feira. Dia. Junho começando.
1: É novo dia, legal. Nova semana, novo mês.
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0: Beijo, tchau, tchau.
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1: Vamos liberar presente pro povo que tá ouvindo a Litoral.
4: Exatamente. O que tem de bom aí?
1: Belo. Ingresso pro Belo.
4: É, você vai curtir Belo no dia 8 de agosto no Shopping Vila Velha. Então manda a senha.
1: Eu quero ir no Belo Litoral.
4: 999-86-1050.
1: E o Belo prometeu que não vai cantar o hino do Brasil aqui, tá?
4: Por quê?
1: Tava fora do Brasil.
4: Ela não sabe.
1: Ela não sabe.
4: A piadinha interna de vocês.
1: Não é piadinha interna, não.
4: Não sei.
1: Você vai. O Belo ontem cantou no jogo do Brasil, junto com o Alcione. Aí ficou meio descompassado, deu tudo errado. Mas é isso, mas eu entendo, porque a situação é o seguinte: tava no estádio. Com um
4: ele
1: monte
4: tava
1: de
4: nervoso.
1: Tava nervoso. Não, mas não é isso, não. É porque acústica é ruim.
4: Entendi.
1: É ruim. Esses negócios. Era pra acabar com esse negócio de cantar hino nacional nos estádios, que dá ruim pra todo mundo. A gente tem que deixar isso gravado.
4: Entendi.
1: É porque, pô, a pessoa tá lá, não tem retorno, aí tá cada um cantando de um jeito, aí ele descompassou todo.
4: Entendi. Foi complicado, né?
1: Tava com ponto? Foi o retorno no ponto.
4: Entendi.
1: Delay. Então, assim,
4: então tá perdoado, né? Porque eu tava no avião nessa hora aí.
1: Tava no avião.
4: Do jogo do Brasil. Tava voltando pra casa. Aí por isso que eu não vi. Entendeu? Dá licença, tá? Dá licença.
1: Quanto eu? Ai, coitado. Ai. Ô, molecote, meio-dia 14. Manda aí a senha pra você concorrer a seu ingresso pro Belo. E pode participar no zap pra mandar seu boa tarde também, falar como é que foi o FDS.
4: Exatamente, manda aqui no 999-86-1050.
1: Você quer saber como é que foi o fim de semana do Matheus Trevisani?
4: Quero, vai.
1: Ah, quer saber, tá vendo?
4: Rapaz, por falar em Matheus, eu tava indo pro Rio de Janeiro, tinha um comissário igualzinho, Matheus. Eu tirei foto pra te mostrar.
1: Eu tenho certeza que era ele.
4: Ele é o Matheus Profissões.
1: É isso aí.
5: Boa tarde, Bruninho, amiga Nath. Achei o trabalho, dá uma caminhada na quadra agora, né? Fazendo exercício, pode ficar parado, não. Ficar parado no mesmo lugar é poste, né?
4: Exatamente.
5: Caminhar um pouco, aí troca o auto legal, tá frio, que tá quente, né? Abafado, aí troca o auto legal.
4: É isso, né?
1: Tá quente.
4: Caminhar, tá quente.
1: Tá quente,
4: e quem fica parado é poste. Pega a dica pra semana.
1: Ô, Rebeca Andrade.
6: Boa tarde, Natuzinha. Boa tarde, molecote. Que bom. Olha, eu estou muito feliz, molecote. A minha sobrinha Thaís conheceu você pessoalmente.
4: Ah, é,
6: você é um gentleman, com todo respeito a você, a toda a família Litoral.
1: Obrigada, sobrinha dela.
6: Sou a Rebeca Andrade de Colatina. Uma nova semana, um novo mês, ó. Não mexe nas minhas gavetas. Um abraço, meus amores. Fica com Deus e bom trabalho pra todos nós. Natizinha,
4: oi.
6: Nada de ir pra casa, não. Vamos trabalhar, Natizinha. Também tô louco. Bora, beijo, beijo.
4: Você tá doido.
1: Eu encontrei com a sobrinha dela e eu fiquei impressionado, Natizinha.
4: Por causa de quê?
1: Que a sobrinha dela não pediu pra eu não mexer nas gavetas dela. Falou, eu sou sobrinha da Rebeca Andrade.
4: Não precisa mexer na minha gaveta, né?
1: Ela não falou, ela ficou aqui. Eu falei, não é sobrinha, eu acho que é falsificada.
4: Eu também acho.
1: Porque se fosse sobrinha mesmo...
4: Ela daria o recado da Rebeca.
1: Exato.
4: Então aí tem aí um impostor.
1: Eu acho também.
4: Impostor.
1: Meio-dia 16.

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0: Na Litoral, eu tô legal, meio-dia e 38.
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2: Nem tô vendo ninguém na minha frente, bebê. Você chama no WhatsApp aí, hein? Manda mensagem pra gente.
0: 999-86-1050. Fala qual é a boa da sua segunda-feira e tem presente, ingresso pro show do Belo.
2: Exatamente, é Belo no Shopping Vila Velha, dia 8 de agosto. Manda a senha.
0: Eu quero ir no Belo Litoral.
2: Manda no Zap no 999-86-1050.
0: Participa aqui com a gente, manda seu áudio. Igual o Gabriel Santana lá do 1º de maio. Fala, Gabriel!
3: Chama, embaixador! Pote. Beleza, Bruninho? Beleza, Natizinha? Que é o Gabriel Santana, o embaixador do Moto Aplicativo. Bruninho, fala! Pra cantar igual o Belo, o hino nacional, é só a Natizinha cantando Simone Mendes.
0: Igualzinho.
3: Você tá doido? Ela é sinistra.
2: Você tem inveja, você tem inveja.
3: Natizinha, canta assim pra nós aí.
2: Você quer mesmo que eu canta?
0: Não, tô legal. Vai cantar, vai.
2: Você quer que eu cante?
0: Vai.
2: Daqui pra sempre é só eu e tu, calando a boca do mundo.
0: Eu acho que a concorrência tá pagando Natizinha pra cantar isso aqui pra acabar com a audiência da rádio.
2: Você acredita que sexta-feira eu fui no show da Simone Mendes e ela pediu, ela implorou para que eu participasse junto com ela, mas eu falei, não quero.
0: Isso aí, que bom que você não quis.
2: Falei, não quero.
0: Que bom.
2: Porque não estavam me pagando cachê pra minha, pro meu canto, entendeu?
0: Eu fiquei muito feliz.
2: É, eu imagino que
0: deu 80 mil pessoas lá e essas 80 mil pessoas ficaram felizes.
2: Nada,
0: felizes.
2: Nada. Perderam uma grande cantora.
0: Edmilson, lá de São Pedro, tá querendo ir no Belo. Rosângela, boa tarde.
4: Oi. Boa tarde, Bruninho. Boa tarde, Natizinha, sua linda. Tudo bem com vocês?
2: Tudo bom.
4: Rosângela,

0: Natoni do bairro São Miguel em Colatina.
1: E aí?
0: Bruninha, deixa eu mandar uma boa tarde para vocês, para o meu esposo Paulo, para todos da cadeira cativa. E beijos, tenha uma ótima tarde.
2: É isso, um beijo, Rosângela.
1: Ô, meu amigo que eu tanto gosto.
2: Traíra.
1: No meu coração. Não, ele é traíra, mas eu gosto dele.
2: É
1: gosto.
2: Quem?
1: Léo Pestana, ele vai pros eventos, não me chama, mas...
2: É mesmo, mas você gosta dele.
1: Eu gosto dele.
2: Vai, Léo.
3: Boa tarde, Natizinha.
2: Boa tarde,
3: Bruno.
2: Bebê.
3: Ô, Nath, você gosta de espaguete de camarão VG? Me fala aí.
2: Nunca experimentei.
1: Ah, não é possível que ele vai chamar Natizinha pra comer espaguete com camarão VG e não tem coragem de me chamar.
2: Eu acho que não vai chamar, não, né? Vai fazer no final de semana, no feriado?
1: Porque, caramba, ele faz as coisas e não me chama.
2: Ele não chateado, chama, né? Não chama ninguém. Egoísta.
1: Egoísta. Já foi a época que ele me chamava pras coisas.
2: É, Léo Pestana. Você precisa aprender mais. Léo Pestana. Você precisa aprender mais com a vida.
1: Tá bom. Mais uma, oi.
4: Boa tarde, litoral.
1: Oi.
4: Eu sou a Rosimeire.
1: Oi, Rosimeire.
4: Aparecida Pandini, de Oi. Colatina, bairro Vila Amélia. Manda um beijo pra todas as pessoas.
1: Manda um beijo pra todas as pessoas.
2: Todas as pessoas.
4: Brasil, hein?
1: É.
4: A Copa chegou. Na litoral eu tô legal.
1: Boa.
2: Um beijo pra você, Rosimeire.
1: Vamos de música?
2: Claro. Claro.

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0: Ah, Litoral, eu tô legal. Diego e Vitor Hugo, beijei a cura. Intervalo, já já a gente volta.
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1: Na litoral eu tô legal, Fido Mijeca. Obrigado, moleque. Mais uma pra você anotar aí.
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1: Também.
3: 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Você não especificou qual?
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1: Cuidado, 70, 60.
3: Então, ó, anota a sequência completa que dia 17 de junho tem resultado de promoção. Agora fala do Belo.
1: Agora sim, o Belo. O Belo vai estar aí lá no shopping Vila Velha. E pra você, dia 8 de agosto, tem que mandar a senha.
3: Manda a senha, eu quero ir no Belo Litoral.
1: Manda aí, boa sorte. Ô, Stanley, lá de Itaquá...
3: É o copo?
1: Stanley, tá ouvindo a Litoral? É... Como é que é o nome do lugar aqui? Taquaral de Cima.
3: Que isso?
1: Isso aí, Taquaral de Cima. Tá ouvindo a Litoral. Valeu, molecote!
3: Abraço pra você, Stanley.
1: Alzira Rosa de Itapuã, Elisângela Gonçalves de Jardim Camburi... E também o Rafael de Balneário Carapebus.
3: Beijo pra Larissa Prenholato de Tabajara Cariacica, Nelva Sueli de Coqueiral de Taparica. Beijo também aqui pro Vicente Macedo, tá curtindo com a gente também.
1: Careca Paraguaio tá doidinho querendo ir no show do Belo. Valeu, Careca!
3: Abraço pra você, Careca. Aqui que mandou mensagem que foi o Júnior. Ele falou bem assim que teve a oportunidade de te conhecer.
1: Ô, Júnior!
3: Ele falou que conheceu você e o Will. Parabéns pela humildade e por trazer alegria para todos no dia a dia. Parabéns pelo belo trabalho. Aqui é o Valdeci, do Agil Hotel de Colatina.
1: Ah, do Agil? É. Ah, deve ser o Valdeci que ele falou. Eu acho que é o que fica lá de noite. Que ele falou, Nath, que fica... Que ele trabalha, eu acho, na Unimed de dia. Aí no horário de almoço eles ouvem a gente todo
3: Meu
1: dia.
3: Meu Deus do céu, que legal.
1: E ele falou que a parte mais legal é quando toca o Matheus Trevisani.
3: Mentira.
1: Eles adoram lá, velho.
3: Não acredito. Matheus Trevisani. Mas qual parte do áudio? Do calorão?
1: Ele falou, eu gosto do gemidão do Matheus.
3: Da caminhada do gemidão. Ah, entendi. É pra poucos, né, Valdeci? Gostar desse, mas você tá no grupo seleto.
1: Ele falou que fica lá no horário de almoço ouvindo a gente. Você tá doido.
3: O Márcio Gleick do Córrego Sergipe, Marco França de Santa Luísa. E também quem tá aqui é o Dedé Moraes de Aracruz.
1: Boa, Francisco de Santo Inês, Walter Miguel lá do BNH em Linhares, Paulinho Porteiro de Felpink. E é isso, vamos de música.
3: E continua a anotar.

0: participação do povo aqui no WhatsApp. Chama, molecote.
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0: Chama a Berê. Oi, Berê.
4: Boa tarde, Bruninho.
0: Oi.
4: E Nativinha.
0: Eita, Lelê.
4: Segundou, bebê. Na Litoral, eu tô mais que legal.
0: Boa.
4: Ô, Bruninho.
0: Lá vem.
4: Deixa eu perguntar. O Titanic afundou no mar. E o Vasco foi aonde? Faz um depois aí. Eita, Bruninho. Ficou frente, hein? Beijo, bom trabalho. Ótima.
0: Ô, oh, Berê, não sei o que você tá
1: Bota
0: rindo.
1: Bota a risada aí. Dela de novo aí.
0: Não sei o que você tá rindo.
1: Ai, meu Deus.
4: Tô no mar. Depois aí.
1: A risada dela é muito boa. Mas responde aí, Bruninho, onde que o Vasco afundou?
0: Rosilene de Nova Almeida, beijo.
1: Ai, ai, beijo.
0: Renata Santos, da Glória.
1: A Lúcia, da Fazenda das Flores. Adriene Gabriele, do Jabaeté. E Rosilene Maria, de Nova Almeida.
0: Gilbercast, deixa eu ver aqui quanto tempo. 43 segundos.
1: Você tá
0: nossa.
1: Doido, lá vem.
5: Bruninho, Natizinha maravilhosa e ouvintes da Litoral.
0: Lá vem.
5: Boa tarde, boa semana pra todos.
1: Boa.
5: Felizão, meu Mengão ganhou de 3-0. O Vasco, mais importante, no final de semana, perdeu. E o Brasil aplicou uma sonora goleada. E... Giberuco tá ligadão aqui na Litoral, tá? Dizer que a Natizinha ofuscou o show da Simone Mendes, que ela foi.
1: Obrigada.
5: Ela foi a diva da noite.
1: Obrigada, foi.
5: É, você tá doido. E dizer, Bruninho, Nath, que o Belo só sabe fazer duas coisas, levar chipre e cantar a música da Berê.
0: Você que tá falando isso aí, velho.
5: Eu vou te contar, hein? Que ridículo, que papelão que fizeram ontem ao Alcione Belo
0: que tá
5: no Maracanã. Ridículo. Você deve ter que parar com essa besteira. É nóis, na Litoral, tô legal.
0: Falou, gente...
1: Foi ruim como... assim? Eu não vi, foi
0: não.
1: ruim. Assim.
0: É porque se perdeu, ele tava cantando uma parte e o instrumental já tava em outra. Mas hoje o Beruba, é o que eu tava falando, não é culpa dele, não é culpa... Essas coisas não dão certo, porque
1: ele tava
0: um estágio...
1: no Jerry e a galera no Tom.
0: É isso aí.
1: Entendi.
0: É porque assim, ele tá cantando, ele tem um retorno que no estádio é gigante, velho. Aquilo ali, um monte de gente cantando, 50 mil pessoas, 60 mil pessoas cantando... Dá delay, dá complicação, aí isso tem que realmente acabar.
1: É.
0: Porque fica. Aí acontece igual você tá falando aí. Você
1: aí
0: tá,
1: fica vexame, né?
0: Passa vexame, você tá injuriado com o Belo. Eu fico com dó, porque o Belo, coitado, não tem nada a ver com isso.
1: Entendi.
0: Belo, Alcione, pois, são cantores profissionais.
1: São, mas foi esse problema, né? Esse leve problema, então. Vou assistir o vídeo e vou fazer meu comentário depois.
0: É a mesma coisa que a gente aqui no estúdio, a gente usa fone de ouvido.
1: Pra ter o retorno.
0: Se o retorno aqui desse delay. A gente também ia fazer uma cagada danada.
1: Vocês não iam entender nada do que a gente fala, pra ser bem honesto.
0: Lembra daquele meme?
1: Qual?
0: Da mulher antigamente dando a entrevista. Não, o sanduíche, ishi. Lembra?
1: Não.
0: É um dos primeiros memes da TV brasileira. Nem se chamava meme isso. Mas era uma mulher que foi dar entrevista numa afiliada da Globo.
1: Aham.
0: Que ela tava com retorno e o retorno dando delay. Aí ela ficou... Não. O sanduíche, ishi. Procura aí depois, sanduíche.
1: Depois eu vou assistir também.
0: É coisa
1: acontece,
0: de delay.
1: Acontece, né? A melodia tava no Jerry e o Belo no Tom.
0: Para, Nathzinha!
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0: O que? Acabou. Acabou, né? Acabou?
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0: Litoral, eu tô legal. Cleiton e Romário, se eu te perdoar. 1,56.
1: Saindo agora, resultado de promoção. Parte convite pra curtir Belo no Shopping Vila Velha. Quem faturou foi a Joene Alves de Oliveira, final de telefone 4255 de Ponta da Fruta. 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
1: Exatamente. Para Linhares, Colatina e Cachoeira, a gente volta amanhã a partir do meio-dia.
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1: Pois é, só vem aí, tudo certo? Ótima tarde pra você, boa semana. Uma semana produtiva e maravilhosa, acionando os motores, bora começar tudo de novo, não é verdade? 1º de junho de 2026, meiuca do ano tá aí, que corre, hein? Que correria danada, como os dias e as horas estão passando, tá assim, ó, voando. E aí, como é que foi seu final de semana? Tudo certo? Descansou? Trabalhou bastante? Ouviu bem a Litoral? Que bom! Obrigado aí pelo carinho de sempre, tá? Tô chegando pra gente fazer essa festa bonita. Mais uma edição do nosso Festa até as 7 da noite. Eu quero você aqui comigo, participando pelo nosso WhatsApp, se cadastrando nas nossas promoções, mandando o seu alô, ficando bem à vontade aqui comigo. Então fique ligado, tá bom? Pode chegar porque a festa é sua, a festa é nossa e tá só começando. Uma semana abençoada de coisas boas e um mês maravilhoso para todo mundo, não é verdade? Então vamos para cima aí, produtividade sempre, não podemos parar e desistir jamais. Combinado? Boa tarde para você, boa segunda, boa semana, vamos para cima!
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Galandes aqui na Litoral, primeiro lugar geral, 12h13 agora, ótima tarde pra você, a festa tá só começando, o nosso festa na verdade, boa semana, tá? Obrigado pela sua companhia, pós almoço, sei que dá aquela preguiça de recomeçar, não é verdade? Trabalhou a manhã inteira, agora a segunda parte é complicado, mas manda essa preguiça embora aí, bora produzir, início de mês, começar a semana bem com o pé direito. E falando em começar a semana bem com o pé direito, ontem o amistoso internacional seleção brasileira goleou, hein? Estão deixando a gente sonhar. 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

0: Aquele abraço para minha amiga Luzimar Ramos, ligadinha aqui na Litoral. A Juliana Santos também está em Atílio Viváqua. Abraço aqui para Fabiana também. Boa tarde, Emerson Aguiar. Uma semana abençoada para nós. Tamo junto. Beijo, Fabiana Madela. Vamos para cima, hein, Fabiana? Semana abençoada. Abraço, querida. Veridiana também está por aqui. Índia, tudo certo? Abraço, querida. Bairro Zumbi, ó. Abraçando também Elizabeth Anequim, Santa Fé de Cima. Ótima semana para você também, Júlio Cristo. Tá no BNH de baixo, Miranda Acessórios, a minha amiga Mayara Valandi. Aeroporto, abraço. João Paulo Jussi também tá por aqui. Abraço para você, João. Tá na hora de informação.
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0: Notícia boa para você que tá precisando voltar ao mercado de trabalho. A semana começa com oportunidade para quem busca, está em busca de emprego no Espírito Santo. Bom, as agências do Cine e do Trabalhador oferecem mais de 5.700 vagas nesta segunda-feira. Há chances para áreas como comércio, construção civil, indústria, logística e supermercados. Entre os cargos disponíveis estão auxiliar de logística, atendente de lojas, motorista, eletricista, auxiliar administrativo e também pedreiro. E os interessados devem procurar a unidade mais próxima com os documentos pessoais. As vagas são atualizadas diariamente e podem ser preenchidas a qualquer momento. Portanto, procure o Cine mais próximo aí da sua casa, na sua cidade.
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0: A Defesa Civil de Marataízes emitiu um novo alerta para risco de deslizamentos nas falésias da Praia dos Cações, no litoral sul do Espírito Santo. Segundo o órgão, novas movimentações de terra foram identificadas na encosta, aumentando o perigo de desabamentos. A área está interditada e moradores, turistas e banhistas devem evitar a se aproximar do local. O monitoramento é diário e, de acordo com a Defesa Civil, novos desmoronamentos podem acontecer a qualquer momento. E em caso de emergência, a orientação é acionar o órgão imediatamente.
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Na Litoral Eu Tô Legal, 12h49 agora. Daqui a pouco às 3 tem aquela edição que você sabe, 45 minutos de música sem intervalo comercial. Boa segunda pra você, ótima tarde. Só abração, Luiz Gustavo tá por aqui. Grande Luiz, e aí, tudo certo? Abraço, irmão. Lúcia da Fazenda das Flores, ligadinha. Manda alô aí pro meu sobrinho, Mauro da Costa Gomes, do Rio de Janeiro. Hoje é aniversário dele, é? Parabéns, tá, Mauro? Deus abençoe grandemente. Ótima semana pra gente, tá, Lúcia? Vamos pra cima aí, ó. 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
1: 3h15 na Litoral, deixa eu abraçar aqui a Giovana de Assis, da Agostinho Simonato. Boa tarde pra você, a Venil também chegou por aqui, tá no Basileia, ligadinho aqui na gente. Boa tarde, Litoral, Bruna Meira, Auto Independência, é Cine Unimed Litoral, Marcelo Pato Rocco, Marcelão, e aí, tudo certo? Abraço, queridão, tamo junto, boa semana! Janis Brito, Abelardo Machado, abraço pra você, tá, querida? Uma semana abençoada e produtiva, eu sei, tá sempre ligadinho aí com a gente. Meu amigo Ney, BNH, Carlinhos, o Coloto, Alto Novo Parque. Alô, Ceará, Letícia. Abraço pra vocês aí, ó.

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0: Taylor Swift aqui na Litoral. The Fade Ofélia. Buzgão, hein? Primeiro lugar geral. E aí, tudo certo? Tá curtindo essa festa maravilhosa? Começando bem a semana aqui na Litoral. Mês de junho começando. Meiuca do ano. Já estamos praticamente no meio do ano. Pois é, rapaz. Bora produzir pra fechar bem essa semana. Pra fechar bem o ano de 2026, vamos pra cima aí, pensamento positivo. Não podemos parar, não. Ótima semana pra você. 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Deixa eu abraçar a Daiane Vivas, está no aeroporto, né, Daiane? Abraço para você, boa tarde, boa semana, obrigado pelo carinho de sempre. Marcão Gargamel chegou por aqui também, Jardim Camburi com a gente aqui na Litoral. Deixa eu abraçar mais quem aqui, ó, Lúcia Lenda. Leia também, abraço para você, Leia, tudo certo? Luciana Marlene, abraço, querida. Jones Gomes também. Letícia Moreira, Lívia Lemos também tá ligadinha aqui. Minha amiga Lorena, Ademir, Luciene, tudo certo? Thaís Alves também, abraço para você, Nossa Senhora da Penha. Eduardo Gomes, Bruno Oliveira, Vinícius Cardoso, abraço, queridão. Abraço para você que tá aí no carro, aí, obrigado pela carona de sempre. Aos meus amigos motoristas de aplicativo aí no Corre, na produtividade, né? Boas corridas. Passageiros também, obrigado aí pela caroninha de sempre aqui.
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1: 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Essa aqui tem que estar preparado pra sofrer, hein? Quem sabe, solta a voz, canta pra gente assim, ó.

0: 6h42 agora. Deixa eu abraçar aqui. Quem chegou por aqui foi meu amigo Herbert Bahia, Campo Leopoldina. E a palavra-chave é Cine Unimed Litoral. É isso aí. Gessi Cândido também, tudo bem? Boa tarde, tá no Monte Líbano, é? Abraço pra você. Também tá por aqui, é o Sebastião Inácio do Vila Rica, grande Sebastião. Abraçando a Romilda Lopes, Giovanderson Menezes, Boa Esperança, Serrene Mota, Yasmin Neves também tá por aqui, Novo Parque. Caetano, e aí? Dando ar da graça, meu amigo Caetano, tudo certo? Fala, Caetano!
1: Boa tarde, Doutor. Boa tarde, meu senhor.
0: E aí?
1: Como tá aí? Tá sem lei hoje, segunda-feira sem lei, meu
0: Cê
1: brother.
0: Tá doido, rapaz?
1: Aproveitando, manda quebração lá pra Tapera, lá no bar do Carrapato. Os caras acabaram com tudo no final de semana lá, hein? O Bulu, Pampa, Popó, Alain, Felipe lá de Prosperidade lá, Felipe Nicole, e ele, Adin Carreiro com 3R, original, Recusa Imitações, Robin Rafael da RC Manutenção do Israel, RC Rações lá na Sambra. Caiu Debona do Água, o melhor fazendeiro do queijo da região de Gironda. E lá em Castelo, lá o melhor mestre de obra pedreiro, o Atila Lopes. Botando pra torar lá o Iago, Jonathan e Negão. Os caras são bravos, hein? Cê tá doido.
0: Brabão.
1: E lá em Ribeirão do Meio, lá, Amanda, Aline, Antônio Coração, Oliver, Cíntia, Batista, Simone. E vamos pra cima, que pra baixo é contramão. E a minha flor do campo, minha deusa,
0: quem,
1: de Ana Aparecida, Lopes. Na litoral, eu tô legal.
0: Abraço, Caetano. Vamos faturar já, já, tem bora pra godear.
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0: Pois é, vai começar. E antes de abrir essa sequência especial, quero chamar a sua atenção para um recado muito especial, tá? Márcio Silmonato e Bruno Sader estão no trio da Rádio Litoral, juntamente com meu amigo Manel aí. Estão passando pelas ruas de Cachoeiro nesse momento, já saíram daqui da Rede Gazeta. Estão passando nas ruas de Cachoeiro de Itapemirim, como a gente havia anunciado final de semana, sábado, e hoje também pela manhã. Eles estão arrecadando roupas de frio, tá? Então, se você juntou as suas roupas aí, tem alguma roupa no seu guarda-roupa que você não vai usar mais e não está usando há tempos, há muito tempo, ajude-nos a ajudar. Pessoal passando aí, o Márcio e o Bruno aí com o nosso trio elétrico da Rádio Litoral, passando aí na sua rua aí, se você puder, né? Se tiver algo aí que você não esteja usando mais em relação a roupas, principalmente roupas de frio. Então a gente vai estar repassando depois todas essas doações para a Cáritas Diocesana. O pessoal vai estar repassando as entidades, as pessoas que precisam. Ajude-nos a ajudar. Então, passando aí, se ouvindo aí um barulho aí do trio elétrico aí da Rádio Litoral, corra para fora e faça a doação, a sua doação da sua roupa que você não usa mais, está aí jogada no canto aí, está aí guardada, na verdade, que você já não usa mais. Vamos passar para alguém que esteja precisando e passando frio também. É importante a gente dar as mãos nesse momento e ajudar. Ajude então a gente, combinado? Seguinte, ó, bora então abrindo essa sequência. 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

0: Abraço aqui, ele chegou por aqui, o queridão Álvares. Tá no corre, né, meu irmão? Segundou, bora pra cima aí. A produtividade, abraço pra você, boas corridas. Meus amigos também das motos aí, Moto Uber também tá no corre aí. Abraço pra vocês, taxistas. Ademir, nosso representante. Um abraço a essa turma aí, gente. Obrigado pela carona de sempre, tá? Tuane tá por aqui. Tá onde? Aeroporto ligadinho aqui, Varejão dos Tecidos Litoral. Cleiton Silva também chegou por aqui. Cleiton Menaza. E aí, Santo Antônio tá com a gente. Abraço pra você. Johnny também, Agostinho Simonato. Boa tarde, Litoral. Eles vão passar aqui no bairro Ferroviários também, lá perto do Evangélico. Eu moro lá. Qualquer coisa... Pois é, vamos saber. Daqui a pouco a gente vai entrar em contato com o Márcio, tá? Márcio Simonato e Bruno Sada estão no trio elétrico da Rádio Litoral, passando as ruas de Cachoeiro, recolhendo aí roupas, agasalhos, roupas de frio. Se você tem aí e não usa, tá guardada aí no seu guarda-roupa, a hora de doar é agora, tá? Carro passando aí, o trio elétrico aí, saia pra fora e entregue aí pro Márcio Simonato, Bruno Sader. Vamos unir forças aí pra essa corrente do bem, pra ajudar quem tá precisando de roupas aí. Com esse tempo, né, mudou, tá frio, muita gente precisando e ninguém tem tão pouco que não possa doar, ajudar o próximo. Vamos de informação aqui na Litoral agora.
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0: Clientes da BRK com contas de água e esgoto em atraso já podem aproveitar uma campanha especial de negociação de débitos. Durante todo o mês de junho, o chamado Feirão da Copa oferece descontos que podem chegar a 70% para pagamentos à vista, além de parcelamentos facilitados em até 36 vezes. As negociações podem ser feitas pela agência virtual Minha BRK, em parceiros como Serasa, Limpa Nome e Flexpag, ou diretamente na loja de atendimento da concessionária em Cachoeiro de Itapemirim. A ação busca ajudar consumidores a regularizarem pendências e evitarem restrições no nome.
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0: Cachoeiro de Itapemirim está recebendo nesta segunda-feira, dia 1º de junho, o Conecta Empreendedor 2026. Evento gratuito voltado ao empreendedorismo, inovação e também geração de negócios. A programação está acontecendo até às 21 horas na Praça Jerônimo, no centro da cidade. Começou às 16 agora, tá? Vai até às 21 horas e está acontecendo lá na Praça Jerônimo Monteiro. O público terá acesso a orientações para microempreendedores, informações sobre crédito, feira de negócios, exposição de produtos, atrações culturais e praça de alimentação. A iniciativa busca fortalecer os pequenos negócios e também incentivar o desenvolvimento econômico da região.
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0: Léo Safadão aqui na Litoral, só pra cá chegar, 4h48 agora, tardinha de segunda-feira, começando mais uma semana, início de mês também, junho tá aí. Pois é, meio do ano já chegou, passou rápido, né? Abraço pra você, boa semana, vamos juntos até às 7 aqui na programação, ó. 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

0: É o Jorge e o Matheus aqui da Litoral. Fechando muito bem, uma hora de música sem intervalo comercial. Deixa eu mandar um abraço pra ele aqui agora, ele já chegou por aqui, tá assumindo o plantão agora, ouvindo a Litoral. Ô, gigante, tá sumidinho, hein, rapaz. E aí, na produtividade, meu irmão, fala pra mim, boa tarde.
1: Boa tarde, Litoral.
0: Olha ele aí, ó.
1: Segurança aqui, de boa.
0: E aí?
1: Ouvindo sempre é melhor, eu estou aqui, estou na Litoral. Uma tarde abençoada pra nós, tá?
0: Amém.
1: Um bom começo de noite a todos. E na Litoral, segurança aqui tá sendo legal.
0: Tá torando o volume lá, ó.
1: Assumindo que tem até agora, só 10h30.
0: Positivo.
1: É nóis, na Litoral, o segurança aqui. Só anda, só viu, sumar legal. Você tá doido? Ó, o Mengão ganhou. E o Vasco perdeu de novo. E nós, como é que nós estamos?
0: Ah.
1: Ali, atrás do Palmeiras. Cê tá doido?
0: Agora aparece todo
1: e
0: mundo,
1: Vasco,
0: né?
1: Atrás da zona.
0: É, gigante.
1: Tá maluco. Já tá em quarto lugar já, hein? Fudeu. É nóis, a Litoral. O segurança que tá sempre
0: mais
1: legal.
0: Tá certo, segurança. Gilbertão, bom plantão aí. Obrigado, meu irmão. Tamo junto, a semana abençoada e produtiva. Olival também, Jennifer Glender tá por aqui, Rui Pinto Bandeira, Thaís Alves, tudo bem? Abraço pra você, Nossa Senhora da Penha, ligadinha aqui com a gente da Litoral, boa sorte, tá? Mário Sérgio chegou por aqui, mas quem? A Paola Pinto também do Aqui da Ban, a Sandra, Cineminha Litoral, Sandra Corrêa do Novo Parque, Roseli também, abraço pra você, Otto Marins, Guilherme Rezende, ó, Vila Rica, ligado aqui na Litoral, tô legal, abraço, tá? Boa semana, Varejão dos Tecidos Litoral, boa sorte, Guilherme. Do Ferroviários, o Matheus Andrade também tá por aqui, a Kathleen Caroline, do IBC, abraço, boa semana. Quem tá por aqui também é a Roberta Chaves, ó, do Boa Esperança, Presidente Kennedy, é? Ligadinha. Loilsa, Rio Novo do Sul, São Caetano, nossa botafoguense, abraço, querida. Lady Neia Cipriano também chegou por aqui, ó, tá na gruta ligadinha com a gente. O Nando Apressado chegou aqui também. Fala, Nando. E aí, rapaz? Você tá bom, meu irmão? Como é que tá a produtividade? Me conta aí.
2: Boa tarde, Emerson. Sou eu, Nando.
0: Vamos aí, ele aí, ó.
2: Pra nós aí, a galera da Tuarte, eu mais um dia
0: ligadinho. Dedinho nervoso?
2: Manda um alô aí, ó.
0: Tamo junto, irmão.
2: Tu aí, ó. Também tá ligadinho, Mecânica Caetano, Mecânica Lindomar. Tamo aí, ó. Bora pra cima aí.
0: Vascão perdeu
2: Litoral,
0: ontem.
2: Eu tô mais do que legal.
0: Nando, Vascão perdeu ontem. Lindomar acho que nem abriu a oficina hoje, rapaz. Tô preocupado com ele. Abraço, grande Nando. Boa semana, vamos pra cima. Alejandro também, Pio, tá por aqui, do Coramara. Abraço pra você. Ó, vamos faturar. Já, já tem mais música.
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0: a pegada do vaqueiro, João Gomes está na área. Dengo aqui da Litoral, 5 e 11. E aí, tudo certo? Quase finalizando mais um dia, né? Já, eu sei que você vai bater cartão. Mais um dia produtivo aí, quase finalizado com sucesso, graças a Deus. Uma semana produtiva pra gente, vamos pra cima aí. Na verdade, agradecer a Deus sempre aí pelas oportunidades, pela semana, por mais um dia, mais uma segunda-feira, mais um mês começando. Junho tá aí, Copa do Mundo já começa, faltando algumas semanas já. O Brasil vai parar para acompanhar a nossa seleção. Estaremos na torcida aí. 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

0: Litoral, eu tô mais. Que legal, Ian, sorriso maroto. Primeiro lugar geral, 5h32 agora. Thaís Alves está por aqui, abraçando meu amigo Alessandro também, está no Curamara, é Varejão dos Tecidos Litoral, mas quem está por aqui é a Joyce também Andrade, está no Recanto, minha amiga Eliane Alves, do Gilberto Machado, Avenida Cristiano Dias, abraço, boa tarde para você, tá? Boa semana! Lidiane está por aqui também, está no São Lucas aí, Janismar Alves, e aí, tudo certo? IBC ligado com a gente. Robson Luiz, Robinho, Cardoso, abraço, meu irmão, Vila Rica. Palavra-chave é Cine Unimed Litoral. Jean de Rio Novo do Sul já chegou por aqui, nosso representante, grande Jean, tudo certo por aí? Tá mandando aquele abraço aí pra Maria Alice, Patrícia Ismael e também pra toda a galera de Rio Novo do Sul. Grande tocador de violão, é isso? Acertei, Jean? Abraço, irmão. Obrigado aí pelo carinho de sempre, tá bom? Vamos faturar já, já eu volto. 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

0: Aquele abraço especial pra minha amiga Catarina Wingler. Tá no carro aí, obrigado pela carona, tá? Autovo Parque, ligadinha aqui na Litoral. Boa semana, Catarina. Tamo junto. Ingrid Brum também tá passando por aqui, ó. Tá no Paraíso. A senha é Cine Unimed Litoral. Carla Oinhos também, Vargem Alta. Abraço, Carla. Carol Wingler também, do Vilagem da Luz. Caroline Wingler da Silva. Robertão, e aí? Tudo certo, meu irmão? Novo Parque com a gente, participando da promoção com o Cineminha. Minha amiga Duda Mel também. Vamos ouvir aqui. E aí, Duda? Tudo bem? Tá no aeroporto? Fala pra mim, boa tarde.
1: Olá, boa tarde. Quem fala aqui é Duda Mel.
0: Duda Mel. Tá
1: boa tarde. Pra Verícula Pula, Toninho, pra Sérgio. Jair, Barroso, Eli, Graziele, Rita, Daniele, Lara.
0: Abraço, Duda. Boa semana. Roberto participando com a gente. Carlos Gomes também. O Mário chegou por aqui. Deixa eu abraçar o Carlinho Silva também do Alto Amarelo. Bruno Oinhos também, abraço pra você. Vilagem da Luz ligado aqui com a gente. A gente segue até às 7 assim, ó. Simone!

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0: 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Palavra-chave Cine Unimed Litoral, 5h57 agora, vamos faturar já já, tem 45 minutos de música.
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1: Bora começar então, abrir mais essa sequência aqui, 45 minutos sem intervalo comercial. Abraço pra você que tá indo pra casa, tá no trânsito ouvindo a gente. Aquela caroninha semanal, obrigado aí, viu, pela carona. E a gente reforça sempre, vá com muita tranquilidade, desse trânsito, calma, pra chegar em casa bem, pra descansar, porque amanhã tem mais. A semana promete, mês de junho tá apenas começando, grandes coisas estão por vir, então acredite, tá? Creia e é só se esforçar também. Bora pra cima, preparados aí então? 45 sem intervalo aqui, ó.
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0: 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Brinda aí! 6h19 agora, ótima noite pra você. Vamos juntos até as 7 aqui com festa. 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Thaís Araújo chegou por aqui. Abraço pra você, Teixeira Leite. Beth, tudo bem, querida? Abraço, viu? Do Gilson Carone. Genivaldo também tá por aqui. A Raíssa tá chegando por aqui. A Mariana Lima. Raíssa do Nossa Senhora de Fátima, é isso? Abraço, tá? Dani, abraço, querida. Lady Ness Prian também tá na gruta aí, sempre ligadinha. Manda um alô pra Manu hoje, completa 11 aninhos, já é? Manu, beijo no coração. Deus abençoe, tá? Você continue crescendo em sabedoria, com muita saúde e com muita felicidade, não é verdade? Já deu o presente dela, ô Lady Leia? Vai ter bolo? Abraço pra vocês, Manu, beijo, tá bom? Deus abençoe. Kathleen também, deixa eu abraçar aqui quem mais chegou por aqui, Eduarda. Eduarda Corrêa, tá no Alto Eucalipto. Giancarlo também, abraço pra você, queridão. Maria Eduarda, já mandei abraço. A outra Maria Eduarda chegou por aqui também. Bruno Gomes, Roberto, abraço pra você. João Paulo e um João Paulo Freitas também. O Agostinho Simonato, essa turma toda ligada com a gente aqui na Litoral. 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Abraço pra você, tá bom? Boa semana!
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0: É o Pericão aqui na Litoral com Ana Castela. Simplesmente acontece. Meu amigo Guinho já chegou por aqui, tá na atividade, tá produzindo por aí, irmão. Fala pra mim, Guinho.
1: Boa noite, meu amigo.
0: E aí, rapaz?
1: Show, segundou, Edson.
0: Pois é.
1: Segundou é onde, papai?
0: A primeira.
1: É aqui no churrasquinho, meu filho. Aquele alusão pra Josi, pra Sebastião, pra Miguel, pro Giovanni, pra Manu, pra velhinha do Pula Pula, pro Toninho, o Gatinho Preto, pro Naldinho Ubi, todos os ouvintes dessa rádio litoral. Vem, eles, porque é junho, bebê. Vamos na frente que o pau tá gemendo, papai.
0: Você tá doido?
1: Vem, porque segundou, meu filho.
0: Abraço, Gui. Roberto, e aí, tudo certo? É o Roberto Carlos, que não é o cantor, mas é o Roberto do Novo Parque. Abraço, meu irmão. Boa sorte, tá? Ligado aqui com a gente. Keila Ribeiro também. Cine Unimed Litoral. Vamos de informação?
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0: Jerônimo Monteiro se prepara para receber no próximo domingo, dia 7 de junho, mais uma edição da tradicional Cavalgada do Batom. O evento reúne amazonas de várias cidades da região em um momento de confraternização, cultura sertaneja e valorização da participação feminina no meio rural. A programação acontece no Parque de Exposições do município, com concentração das participantes, cavalgada, música ao vivo e atrações para o público. A expectativa da organização da festa é de grande movimentação durante todo o dia. Então começa no próximo domingo. Aliás, acontece domingo, dia 7 de junho, lá em Jerônimo Monteiro.
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0: Um caminhão cegonha pegou fogo na tarde desta segunda-feira na BR-101 em Cachoeiro de Itapemirim. De acordo com a Polícia Rodoviária Federal, ninguém ficou ferido. As chamas atingiram o veículo e uma área de vegetação às margens da rodovia. Para o combate ao incêndio, o Corpo de Bombeiros interditou totalmente a pista nos dois sentidos. Motoristas que trafegam pela região devem redobrar a atenção e também buscar rotas alternativas. Este é mais um caso envolvendo caminhões cegonha no Espírito Santo neste ano.
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0: sua segunda-feira mais legal aqui na Litoral, Turma do Pagode, com o Zeca Pagodinho. Deixa eu abraçar aqui a Graça, tá no Gil Scarone, ela tá dando boa noite aqui pra gente, ó, boa noite, passando por aqui pra desejar uma noite abençoada pra todos nós, amém. Manda uma boa noite aí também pra minha filha Amanda, que tá ligadinha na Rádio Litoral, no Gilson Carone. Abraço, Amanda. Graça, obrigado pelo carinho, tá bom? Uma semana abençoada e produtiva a todos aí do Gilson Carone também. Ligados aqui o pessoal do comércio em geral. Abraço, gente. Bora vender essa semana, produtividade. Luilsa, tudo certo por aí, Rio Novo do Sul? Nossa, botafoguense, abraço pra você. 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

0: segunda-feira boa, hein? Tá, Henrique e Juliano, aqui na Litoral, seja aí. Bom resultado, promoção saindo aqui. Quem vai pro cineminha essa semana? 4 ingressos pro Cine Unimed no Shopping Sul. É você quem vai pro cinema, ó. Robson Luiz do Vila Rica. Pelo telefone 8119. Alô, Robson, parabéns.
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0: Bom, turma, acabou. 6h56, fique agora com a Rede Litoral. Eu volto amanhã, se Deus quiser. Ó, lembrando que amanhã, às 7 da manhã, ela estará de volta adentrando essa porta aqui do estúdio, às 7 em ponto, tá? 7 horas em ponto. Gigi Gomes retornando das férias. Ela esteve em Paris, né? Pois é. Tá de volta amanhã, Gigi. Eu às 2. Até amanhã. Tchau, gente. Obrigado pelo carinho, pela companhia.
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2: Vocês são os melhores. Ela mandou foto com o ingresso do Thier, que ela ganhou aqui com a gente.
3: Ah, que legal.
2: Um beijo pra você, Natália Agostini. Obrigado pela participação, tá bom?
4: Olá, boa noite. Quem fala aqui é do Damel, diretamente Cachumirim. Um boa noite pro Toninho. Velhinho Pula Pula, Plached.
2: Sim.
4: Boa noite, Matheus Marataízes, boa noite pro LG, Graziele, Roseli, Rita, Elisete, Marcos, Thiago, Sete, André Balde Sacola, Adriele, Daniele,
3: pobrezinho,
4: boa noite.
2: Boa noite, Duda Mel de Cachoeiro, é o estado inteiro. Sintonia 101.1, de Cachoeiro pra Laranja da Terra.
5: Boa noite, Arquivano, boa noite, Robert.
3: Ai, que amor.
2: Como é que é?
5: Boa noite, Arquivano, boa noite, Robert.
2: A gente gosta. Obrigado, tá, Manuzinha? Deus te abençoe, tá? Ótima semana também.

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1: Na Litoral, eu tô legal, Acato, aqui na programação, cantando Valeu, Derei pela vida inteira. Aqui nos 60 minutos, direto, só de música, sem comerciais, cantaram Thiaguinho, Belo e Pela Vida Inteira, você lembra?
2: Pela Vida Inteira?
1: É.
2: Se eu lembro do quê? De algum momento?
1: Quem cantava? Não, quem cantava?
2: Pela Vida Inteira?
1: Que loucura. Da época de quando eu entrei aqui na Litoral, isso há quase 30 anos.
2: Ah, pensei que você estava fazendo o bordão não... da Narcisa.
1: Não, você não ia lembrar, você não ia. Que loucura.
2: Ai, que loucura.
1: 7 horas, 23 minutos na sua segunda-feira. Rapaz, hoje não tem Alexa, né?
2: Não tem, cara. Não, eu tem. Até pensei, né?
1: Tá ficando mal, tá.
2: Se você quiser liberar a sua, que deve estar na caixa ainda, pode liberar, uai. Tá na caixa ainda, não tá?
1: Tá.
2: Ai, meu Deus, vai ser mais uma que vai virar um museu lá dentro da sua casa, né?
1: Então.
2: Aí daqui 100 anos você vai estar mostrando essa daqui, o ganguinho ainda tá na caixa.
1: Lacrada. Vale uma grana, hein?
2: Eu sei disso. Você tá esperando por isso.
1: Rapaz, isso eu não tenho, mas eu tenho CD lacrado ainda.
2: Você tem alguma fita cassete lacrada?
1: Tenho.
2: Eu sou doido pra ter.
1: Tenho.
2: É mesmo,
1: tenho.
2: Cara?
1: Virgem.
2: Virgem. Nada, meu filho, é só a gente botar uma caneta pra rebobinar ela lá que ela deixa de ser.
1: Não, lacrada, não, não é plástico ainda, né? A molecada gosta de fita cassete virgem, tá falando de quem? Que putaria é essa?
2: Que putaria é essa, né, meu filho? Tá igual a galera aprendendo francês hoje em dia no Instagram.
1: Ó, tem beijo aqui pra Brenda. Ela mora em código 28, né? E ela manda abraço aqui pra Vitória Carlete, que tá ligadinha na Litoral. Então, beijo pra Vitória Carlete da Brenda, em Cachoeiro. Vou colocar aqui na tela, Alex Bono.
2: Manda.
1: A foto que a Daniela de Jesus mandou pra nós.
2: Cadê ela?
1: Mandou aqui, ó. Essa foto aí, na tela. Cara, parece IA, não. Mas não.
2: Não
1: é
2: não.
1: É a Lua nesse momento. Que foto maravilhosa. Tá parecendo IA até, ó.
2: A Lua tá a coisa mais linda. Ontem fizeram um registro que eu vi nas redes sociais da Lua atrás de Iemanjá em Camburi também. Coisa mais linda e gigante.
1: É um vídeo, não? Era um vídeo.
2: Era um vídeo, né?
1: Eu vi também.
2: Coisa linda demais.
1: Beijo, Dan.
2: O nosso feed tá bem parecido, hein?
1: Nossa bolha, né?
2: Não é? Cada vez mais incomum as coisas. Olha lá.
1: Os franceses.
2: É, meu filho.
1: Daniela de Jesus, beijão pro Cielo, que mora em Vila Batista.
2: Vou até me comportar como uma pessoa culta.
1: Ai.
2: Vou te convidar para um vinho. Bermudet.
1: Que vinho é esse?
2: Ah, tô inventando. Calma que eu ainda tenho que aprender sobre. Vou perguntar pro Gemini hoje.
1: Nem existe. José Weder de Paula. Mora em Colatina, bairro Ayrton Senna, fazendo aquela janta enquanto a patroa coloca o bebê Levi pra dormir.
2: Ai, que nome bonito!
1: Levi.
2: Que nome lindo!
1: Rapaz, a Berê mandou mensagem aqui. Vamos ligar pra Berê?
2: Vamos ligar pra Berê? Você joga?
1: Vamos ligar pra Berê?
2: A gente já falou ao vivo com o Berê?
1: Nunca.
2: Nunca, né?
1: Ao vivo? Nas visitas dela, quando ela vem aqui.
2: Agora que vai ser surpresa que ela ouve a gente pela Alexa, então até chegar lá a gente já vai estar ligando.
1: No telefone, a gente nunca falou com ela.
2: Isso vai ser interessante, então.
1: Vamos ver agora. Já que você falou de Narcisa...
2: Vamos ver se vai atender. Você falou... não.
1: Não,
2: olha lá.
1: Só pra...
2: Que parece, né? Ah, que loucura. Vai atender, não. Tem coragem. Não tem essa audácia, essa coragem.
1: É ruim de não, hein?
2: Tem aí, não. Aí. Alô?
3: Alô? Olá, meus amores.
2: Só porque eu falei, não tem essa audácia, coragem de atender.
1: Não,
2: ela foi lá e atende. Meu amor, a gente quer falar com você ao vivo, que eu acho que é a melhor coisa que tem. Estamos aqui louco para criar um meme.
3: Aqui, vamos criar um meme. Nós dois.
1: Como é que é?
3: Nós dois.
2: E os dois?
3: Não, eu, Alex, o Oliver... Já vi já, eu quero com você, Alex.
2: Você quer o que comigo, meu amor?
3: Tudo.
2: Nossa! Deixa eu ver a hora, meu amor. E a gente é bem vizinho. Vou dar uma passada aí às 11h15, estou chegando na sua porta. pra te oferecer tudo.
3: Vou mandar localização, ok?
2: Ah, sabe o que, que é tudo?
3: Tudo.
2: É um salgado que eu vou comprar aqui, vou apelidar ele de tudo. Vou te dar ele para você comer. Tá bom?
3: Quero cerveja.
2: Berê, conta
1: quer
2: uma...
1: Quer cerveja.
2: Você quer cerveja? Ó, cara de pau, meu filho. Você tem uma piada na ponta da língua pra gente rir agora e gerar entretenimento pro público?
1: Não, que piada. Que... É só risada.
2: Qual é a piada? A piada é maravilhosa.
1: Não, a risada dela.
2: Por que, que você não traduz pra ela rir um pouquinho, Rolly?
1: O quê?
2: O que eu pedi pra você traduzir aqui em francês.
1: Do...
2: O papagaio está no pescoço do professor. Presta atenção, Berê. Como é que é em francês?
1: Le perroquet est au cou du professeur.
2: Pobrezinho do professor, até nessas horas, né?
3: Nossa, mãe, hein? Ah. Eu entendi outra coisa aí, Emílio.
2: O que você entendeu? Tô brincando.
3: Não tô falando, hein? Eu tô ouvindo, né?
2: Mas ele só falou francês, cara. Não falou nada demais.
1: Não falei palavrão, não. É. Ô, Berê, tá tudo bem, não tá?
3: Graças a Deus. Melhor agora ouvindo vocês.
1: Que bom, prazer sempre falar com você. E o Matheus tá bem?
3: Matheus tá aqui andando.
1: Matheus que é fãzão do Pablo da Rocha.
2: É mesmo?
1: O Pablo da Rocha.
2: Já conheceu ou ainda vai conhecer?
1: O Matheus?
2: É.
1: Conheço, oxe.
2: Não, o Pablo.
1: Ah, não. Ele já teve com o Pablo, Matheus, ou Berê?
3: Oi?
1: O Matheus já esteve com o Pablo alguma vez? Não, né?
3: Não, ele ouve quase todos os dias aqui, até para a cozinha. Eu tô enjoado de ouvir essa música, porque todo dia ele foi. O homem não chora.
2: Deus é mais, aí eu foi... também tô. Desculpa.
3: Mas, um dia que eu fui na rádio, né? Ou que seja para pegar um prêmio ou não, Bruno Matheus conheceu o Alex também.
2: É verdade, porque sim, até hoje eu não te conheci, mulher. Já estou indo para dois anos de empresa.
1: Não, você não conheceu a Beberê?
2: Conheci.
3: A gente mora aqui, do lado.
1: Você não conheceu a Berê ainda?
2: Não, cara.
1: Meu Deus.
2: Sabe que esses dias mamãe tava lá, mandei mensagem pra Berê e tal, porque as duas iam juntar, mas mamãe demora dois dias, quer ir embora, Berê. E já foi embora.
1: Mas a Berê não acompanha sua mãe, não.
2: Não acompanha, filho.
1: Berê, fica com...
2: Aí, isso aí ia ter que mais uma pra cuidar também.
1: Berê, fica com Deus, tá?
3: Deus também, boa semana pra nós.
1: Beijo,
3: tá bom?
1: Boa semana, Berê. Um abração pra Deus também.
2: Encerra, okay. Encerra com aquele riso gostoso.
1: Você foi embora pra ser o quê?

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0: Na Litoral, eu tô legal. 7 horas e 41 minutos. Essa é a sequência dos 60 minutos, direto, só de música, sem comerciais. Só aquela pausazinha pra gente mandar mais abraço e beijo. Agora, Alex, voltando aqui pra Colatina. A Leidiane de Colatina mandou aqui, ó. Sua Maia, manda um salve aí, ó. Tenho 2 aninhos. E aí, ó. Vovó quer que eu vá dormir, só que não. É Christophe e Maia. Manda um abraço aí, por favor.
1: Maia pegou o telefone da mamãe, tá digitando.
0: Da vovó
1: e tá digitando, mandando pra rádio, cara. Eu gostei disso. Bem,
0: Christophe e Maia, obrigado aí pela participação. Tá Leidiane de Colatina na frequência 95,3.
1: Eu tô vendo histórico aqui, tem feito isso bastante.
0: Tira o telefone dela, Leidiane.
1: Não, mas 2 aninhos, tá sabendo escrever bem.
0: Não, obrigado aí pela participação, tá?
1: Gostei.
0: Beijão pra vocês aí em Colatina, tá? No recado, ouviu, Leidiane? Fica com Deus, hein? Deixa eu ver aqui.
1: Chove.
0: Daqui a pouquinho tem mais uma sequência dos 45 minutos premiados. Gente, já tá chegando, hein? 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
0: Me pede na lata mesmo.
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0: Na Litoral, eu tô legal, faltam 4 para as 8, quase na hora de ir embora, mas a gente continua com Alex Bono até as 11 da noite com muita música e a sua participação. Alex, oi. A Leidiane, ela tá na escuta em Colatina, mandou a fotinha, lá com os netinhos, mandou foto na sua tela aí, ó, olha só.
1: Lindona!
0: Olha ela!
1: Olha só, bonita, estilosa, o cabelo, linda!
0: Tá aí na sua tela, no aplicativo e no site, a Leidiane, direto de Colatina, tá aí na escuta mesmo, hein? Beijão pra você, Leidiane. E aqui, ó, e ela mandou áudio também.
2: Adoro vocês, velho, eu amo a participação de vocês. Gosto muito.
0: Que legal, direto de Colatina, ouvindo em 95,3, é o estado inteiro de Colatina para Guarapari.
3: Boa noite, Litoral, boa noite, Oliver Anderson, boa noite, Alex Bono, com dois N's.
1: Fala,
3: Alex, tô vendo você falar sobre sua TV aí, cara.
1: Rapaz.
3: Se ela for da marca Samsung... Ah. É, a tela costuma ter 5 anos de garantia, tá? Uhum. Pouca gente sabe disso, ou quase ninguém. 5 anos de garantia, só levar lá que eles trocam, tá?
0: Franklin Carelli, Praia do Morro, Guarapari, foi quem falou, Alex.
1: Você sabe que eu já peguei aqui, já pesquisei, ouvindo aqui assim de butuque o áudio que você mandou agora em pouco, meu filho.
0: Procede, informação?
1: Tô aqui, já peguei o telefone e tudo, tem uma assistência técnica legal, porque é exatamente dessa marca. 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
0: Ouvinte Litoral, né?
1: Exatamente.
0: Franklin é o nome dele.
1: Vou te dar um prêmio.
0: Qual prêmio?
1: Se rolar, eu te dou um prêmio. Oliver, antes na sua casa.
0: Ah, tá.
1: Eu dou trabalho para você.
0: Valeu, Franklin. Obrigado,
1: valeu,
0: cara.
1: Frank.
0: Alex, parceiro, bom trabalho pro senhorito.
1: Valeu, meu amigo. Boa semana e boa volta para casa. Alô, ótimo. Terceira Ponte.
0: Tô passando aí daqui a pouquinho, hein?
1: Manda foto da lua.
0: Não, cara, não dá pra ver.
1: Ah, é outro sentido, cara.
0: É, que lindo. Não dá pra ver.
1: Você gosta de pedalar, você desce e volta.
0: Vai e volta.
1: Sério, vai lá no meio pra ver. Deve ter uma coisa mais linda olhando lá dessa
0: maneira. Mas é no sentido pro mar, né?
1: Você desce e volta.
0: Ah, vou lá em Vila Velha,
1: volta.
0: Depois volto. É, depois vou de novo.
1: Ou seja radical, vai na contramão.
0: É ruim, hein? Ou então vai de ônibus, né? Pega o bike GV.
1: Cara, tá lindo.
0: O ônibus roda até meu. O bike GV, que é o ônibus que transporta ciclistas, roda até às 11 da noite.
1: Meu Deus, peraí que o meu salgado chegou.
0: Tchau, até amanhã.

0: isso daqui a pouco.
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4: Mais uma vez ela reclamou por eu ter saído com os meus amigos pra beber. 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

0: legal, a gente tá na número 1.
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0: Tá na primeira 1 e já justifica muita coisa, né? Número 1, porque música boa, porque tem muitos prêmios legais pra você, inclusive nessa sequência, além das melhores participações e dos melhores ouvintes. Ei, papai! Boa noite, criancinhas. Muito bem. Boa noite pra você que tá ouvindo a gente por todo o Espírito Santo. Vocês estão bem? Quais são as fofocas do final de semana? Traga pra cá. Manda o teu áudio. Manda. 27 999 86 1050. Quem vos fala? Alex Bono. Um prazer estar contigo. E eu vou até que horas? 11 horas da noite. Olha que delícia.
2: Vamos! Faz o L. Faz o L. Faz o L. Isso é DNA de GG. Em Salvador, Bahia. Aí, ó.

0: Que pertinho. Simone Mendes na Litoral.
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0: Quem viu, curtiu? Showzaço, hein? Manda salve aqui pra ela que é fã do Sorrisão. Raíssa Moscou em Pau. Quem mais aqui? Trinca Santos, beijo pra você, boa semana, meu amor. Franklin, boa Franklin. Eu vou entrar em contato com o pessoal, hein? Quero ver se essa troca de tela vai ser o 0800, se Deus quiser. Dou retorno pra você, obrigado pela dica, Franklin. Terezinha, beijo pra você. Daniela de Jesus, Vila Batista, e você? Por todo o Espírito Santo, ou melhor, por todo o Brasil, por todo mundo, curtindo a gente no online. Viu, né, criancinhas? Bora de mais música, daqui a pouquinho você é ao vivo, hein?
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0: Ó, que delícia de música. Teve aí um sorrisão no meio, né?
1: Hã? Sorriso maroto, muito barulho, São Paulo.
0: Muito barulho. Sabia que tinha rolado. Então pronto, seu pedido já foi, Drica. Começando bem a semana. Vai, você pediu um sorriso, né?
2: Meu amor, passa meu amor e meu áudio, tá
0: pronto,
2: bom?
0: Pronto, meu amor, boa passa semana.
2: Passa meu amor, sorriso maroto.
0: Tá, o que foi?
2: Meu comentário no Instagram, tá, meu amor?
0: Bom, é isso.
2: Se puder, por favor.
0: Viu, criancinhas? Vamos curtir, vamos lá curtir. Arroba Alex Bono, acessa lá. Tô postando curiosidade sempre. Tá legal, cara. Pelo menos agora tá informativo e não biscoitativo, certo? É melhor, mais bonitinho. Vanusa, um beijo, sua linda. Boa noite, Bono. Um início de mês produtivo. Que seja de muita sorte e abençoado, se Deus quiser. Amém. Essa vibração boa comigo e essa vibração boa que também vai pra você aí do outro lado. Um mês maravilhoso com muitas boas notícias. E caso ganhe na Mega Sena, lembra de mim.
3: Boa noite, Alex. Boa, novo mês, nova semana, meu querido. Muita graças, paz, bênção, cheinha de saúde pra todos nós.
0: Amém.
3: Sou a Rebeca Andrade, de Colatina.
0: Linda.
3: Beijos, meu querido.
0: Um beijo.
3: Excelente trabalho.
0: Isso é vibração boa pra iniciar o mês, hein? Só tem aqui na Litoral, meu filho. Vai mais um. Ô, David, não consegui entender o seu pedido. Tu grava de novo, meu amigo. Ó o seu áudio.
4: Boa noite, Alex Bono.
0: Inclusive, onde é que você
4: tá? Aí, beleza?
0: Tudo bem.
4: Espírito Santo, Litoral FM. Hoje é 1º de junho,
0: tá ventando,
4: né,
0: cara?
4: Aí,
0: ah, pô, agora eu ouvi. É só colocar no fone. Tá fora do fone, agora eu entendi, o Michael, né? É porque tá meio estranho fora do ar. Olha lá, eu passando vergonha. Falei que não entendi, mas agora eu entendi. Ai, Deus. Vamos nessa, comecinho de semana, comecinho de mês. Vamos seguir na sequência, agora trazendo mais uma energia positiva. Quando fala de Nath Roots, é sempre assim, né? A gente pensa positivo. Eu acho que a frequência da música atinge, assim, e a letra, presta atenção, você vai...

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0: muito amor, tá sentindo a vibração do amor aí, né? Que delícia, começando a semana e um mês assim, na famosa Good Vibes, boas vibrações pra você, só traindo coisas boas, se ouvindo Clara número 1, por aqui Alex Bona, bom demais te fazer companhia nessa noitezinha agradável de junho. Ai meu Deus, daqui a pouquinho começa as forrozinhas de junho, também é bom demais. Tá vindo a primeira edição do Você no Comando, fica aí.
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1: Vamos mandar na programação e só na primeira edição. Manda seu áudio, pede a sua música. E a gente vai tocar. Boa noite, bom junho pra você. Essa é a Litoral.
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3: E aí, já gravou o seu pedido?
1: E aí, ainda não? Tá aí, ó, 999-86-1050, WhatsApp pra você mandar o seu áudio agora. Aproveita e me segue lá no @AlexBono. Bota 200 que você acha, tem uns videozinhos bem legais de curiosidades. Hoje já tem mais outro, né, criancinha, pra fazer, é, todo dia. Deixa lá o seu comentário, o que você tá gostando, manda aquele direct, tá bom? Bere!
4: Boa noite, Alex. Eita, Lele, tendo do bebê, na Litoral, tá mais legal. Agora é nós.
1: É nós.
4: Eu não comando mais tarde, Alex.
1: Já agora.
4: Eu queria ouvir aquela música, será, com Legião Urbana, não tá?
1: Demais.
4: Manda pra nós aí, bicho.
1: Pra é nós, bicho.
4: Beijo,
1: é,
4: todo mundo maravilhoso.
1: Você.
4: E boa semana. Uhul! Eita, Lele.
1: Eita!
4: É nóis.

0: clássica pra clássica. O áudio a gente ouviu aqui, boa deu pra entender.
1: Noite. Alex, fala, David. Como é que tá aí, beleza? Espírito Santo,
0: tudo certo. Esperando a chuvinha.
1: Hoje é junho, né, rapaz? Ah. Manda pra gente aí, Michael Jackson. Pode ser uma boa ideia. Pode ser uma bacana. Sua escolha, beleza?
0: Tá ventando muito aí,

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1: Muy bem, agora a parte mais dramática dessa música, só Deus na causa. Michael Jackson matando saudades com seu terror, Thriller. O sangue de Jesus tem poder. Vem aí o Halloween, hein? Mês 10, né? Tá bom. Mês meu aniversário, que legal, que legal, que legal. Equilibramos com as criancinhas felizes.
2: Fala, Alex Bono e ouvintes da Litoral FM. Boa noite pra vocês, tudo bem? Aqui é o Marcos Anança, aqui diretamente do Ibis em Vila Velha. Nessa semana ainda que estamos em terras capixabas.
1: Estou
2: no comando, coloca pra nós aí o som da Baby Rexha, New Religion. Valeu, sobe o som pra você, ouvinte legal da Rádio Litoral. Vambora!
1: Olha lá ele. Criancinhas, tem tempo? Tem tempo? Não tem, né? Então, pelo menos vamos interagir aqui com a música do cara.
3: Tocando a música da bebê pra você falar em cima e atrapalhar ela.
1: Então é isso que eu vou fazer agora. Manda salve aqui e fala, Deni!
4: Boa noite de segunda-feira, meu amigo Alex Bono com 2N. Que Deus Jesus Cristo sempre abençoando você, sua família e todos da Rádio Litoral. Turma Litoral, Tomás, que legal. Um abraço aí, meu irmão. Fica com Deus, uma boa audiência.
1: Tamo junto, Deni.
4: Uma semana abençoada por Deus e por Jesus a cada um de vocês. Um abraço, que Deus abençoe.
1: E um mês inteiro abençoado também, né? Já generalizando pra tudo, né, Deni? Beijo pra você, obrigado, como sempre, tá, meu amigo? Osária, esse Let's também tá aqui. Beijo pra você, Osária. Osária, né? Isso aí, boa noite, seu lindo. Ai, que lindo. Elogios. A gente fica todo derretido assim, né? Fio-fio aí. Quem mais? Vanusa, mandei beijo pra ela. Mais um beijo que ela merece muito. Rayane, Vale Encantado. Rayane tá querendo pedir. Bruno Diego, Sorriso Maroto. Toca aí. É pressão minha ou acabou de tocar? A pessoa chegou levemente atrasada. Show de bola. A galera que vai chegando, ó, tem mais uma edição do Você no Comando, tá? 20 para as 11 horas da noite aqui na programação da Litoral. Tá aí, ó. Quem mais apareceu? Geisebel já mandou aqui um Raul Seixas. Mulher, gosta sim. Show de bola, vamos indo bonitinho pra Voz do Brasil. Estava com saudade da Voz do Brasil, depois de um final de semana inteiro sem ouvir a Voz do Brasil. Estava louco que chegasse esse horário, louco, sacanagem. Eu volto depois, ao vivo pra todo Espírito Santo, obrigado pela sintonia. Vai, criancinhas, faz bonito, vai bonito, bota no refrão. Muito bem, agora sim, vai. Sextou, papai. Quem dera. Fui. Tchau. Hasta la vista.

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